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4: 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Imperial FM, a festa no ar agora, 9h02, 9:02, 19 graus. A temperatura, atenção no trânsito, aí tem neblina aqui na área central, pelo menos aqui na área central de Nova Petrópolis. Acompanhando aqui imagens em tempo real da rede MET, imagens de satélite mostram justamente, né, uma instabilidade maior aqui na região Nordeste Gaúcha, que pega um pouco aqui Nova Petrópolis, mas especialmente ali a região de Gramado, Canela, o interior também de Caxias do Sul, a região da Vila Oliva, Fazenda Souza e por aí vai, né? No sul do estado, região de Rio Branco, região de Piratini, região de Bagé, Santana da Boa Vista, até ali Encruzilhada, Camaquã, São Lourenço, aquela região ali parece ter mais instabilidade, tem mais trovoadas e chuva. A nossa audiência da Imperial FM, que não é pouca lá no sul do estado, quem quiser, quem puder aí nos confirmar como tá o tempo aí, por gentileza. Nosso WhatsApp, lembrando, é o 5432811510. E lembrando, já já, a transmissão ao vivo direto da nova Oktoberfest lá na linha Imperial, com a turma da banda Cavalinho. Amanhã, pela manhã, programa Manhã Alegre Imperial vai ser transmitido direto da loja do Joso. Olha que a loja do Joso, é a Agro dos Guris, aqui em Nova Petrópolis, que fica junto ao Super Andreassa. Domingo, no domingo sim, né? Super festa de 37 anos da Rádio Imperial. Quem chegar cedo vai curtir desde as 10 da manhã, Monte Azul, Sul Brás, Os Atuais, Champion, The Villers, Rodrigo Bayer e banda JM, Navisson, banda Periquito e também o musical RC. Então é imperdível essa grande festa. Já para quem mora longe, né, não tem como acompanhar, não tem como vir, né, pode acompanhar, claro, assim como pode acompanhar agora à noite também a transmissão por imagens da câmerasdaserra.com, que transmite a festa com imagens em som direto do palco. E para domingo, né, traga o seu caneco, o chopp vai ser servido exclusivamente em canecos de vidro para manter a tradição e evitar geração de lixo com copos descartáveis. Haverá também, ver quem não tiver, né, pode adquirir o seu caneco no evento para quem preferir e, claro, né, levar aí de lembrança desse grande momento. A entrada é gratuita e também vai ter sorteio de muitos prêmios e distribuição de muitos brindes ao longo do dia. Deixa eu mandar uma alôzinha aqui, Jair Fassbinder em Arabotã, na companhia, Dona Lúcia Steffen em Dois Irmãos, o Fernando Olbermann também, e a Tamara Frank tá mandando um feliz aniversário pro namorado Daniel Schneider, de aniversário hoje, parabéns Daniel. O Samuca, deixa eu ver aqui, tá pedindo passagem, vamos lá então, né, vamos retornando antes da banda começar, vamos lá, contigo Samuca.
5: Vamos lá, voltei. Eu tinha prometido banda Cavalinho ao vivo, mas eu tenho que conversar com o Zé Gotinha antes dele ir embora. Até porque a gente estava conversando antes já, Zé, com o Lineker, também com o Alisson, o pessoal das bandas. E as bandas típicas germânicas nessa época do ano é uma loucura, né? Um

0: vai e volta e vai, sobe no palco e desce no palco. E a banda Mulins não deve estar diferente, né? Boa noite.
1: Boa noite, Samuca. Boa noite a todos os ouvintes da Rádio Imperial. Que alegria sempre encontrar vocês, encontrar os amigos. E melhor ainda quando a gente pode fazer um pouquinho de música e levar essa alegria para os ouvintes da Rádio Imperial. E aqui, esse evento aqui tá uma maravilha, né? O pessoal empolgante, feliz, olha, não dá para descrever a emoção que é a gente poder estar aqui junto com vocês, com esse público maravilhoso, uma noite tão linda.
0: Banda Mulins, que tem um destaque especial, né, para esta questão da cultura germânica, e não nega que esteja animando tanto no palco como animou agora há pouco, a gente percebeu, né? Aquela coisa de dançar com o público, de brincar com o público, né, de trazer as músicas animadas, isso certamente também é gratificante para vocês, né, Zé?
1: Com certeza. Eu sempre digo que é um ponto alto da banda, a gente interagir com as pessoas, né? A gente ir lá ao encontro delas e abraçar e dançar, enfim. Isso é transmitir energia boa, alegria, e essa energia retorna pra gente, as pessoas alegres e entram na festa. Isso é bacana demais. E nessa época do ano, então, essa energia vai ao topo, né? A curva sobe, né? Porque a gente... Outubro, né? Como a característica da banda é bem no estilo germânico e Oktoberfest, baile de show, baile de quer. Então, mês de outubro, a gente fica realmente realizado em poder subir no palco e fazer no estilo germânico música.
0: E não podia ser diferente vindo de Santa Cruz do Sul, né? Que também tá com o Oktober bombando lá, né?
1: Sim, começou o nosso Oktober, começou ontem. Sim, começou muito bem e tá, a festa tá muito linda. E quem quiser vir a Santa Cruz, venha aqui na linha Imperial e depois ir lá em Santa Cruz visitar a gente, fazer um pouquinho de festa junto com a gente.
0: Show de bola. Zé Gotinha, turma da banda Mulins, claro, desejo de sucesso pra vocês, viu? Contem sempre com a Imperial também, quando tiverem um lançamento, música nova. A Imperial tá sempre parceira também junto com vocês. Desejamos, claro, que vocês voltem bastante pra região pra gente também transmitir os bailes de vocês, enfim, convidar a turma da região também para aproveitar os bailes da banda Mulins por aqui, tá bom, Zé Gotinha? Leva um abraço em nome da Imperial, toda a equipe também, para a banda, enfim, um bom mês de outubro corrido para vocês.
1: A gente agradece sempre o apoio da Imperial, digo assim de coração, a Rádio Imperial é um dos nossos maiores parceiros, que nos divulga, roda nossas músicas, e sempre quando a gente está na região, estão lá transmitindo, e a gente sente muito gratificado por isso. Muito obrigado a cada um da Rádio Imperial, cada ouvinte que pede nossas músicas, e com certeza, tiver música nova, a primeira rádio que vai receber a música é a Rádio Imperial. Moro no coração da banda Mulins. Muito obrigado por tudo.
0: Da mesma forma, José. Sucesso, viu? Tudo de bom pra vocês. Maicon, agora sim, eu te devolvo aí, tu atualiza e já a gente traz música ao vivo. Turma da banda Cavalinho já tá no palco organizando tudo e daqui a pouquinho a gente traz também o som da banda Cavalinho de Blumenau aí pra toda a nossa audiência, tá bom, Maicon?
2: Tá certo, Samuca, tu sabe que eu cheguei a me arrepiar aqui com essas palavras aí do Zé Gotinha, que bacana, é gratificante demais ter o reconhecimento das bandas também, né, quanto ao trabalho da equipe da Imperial FM em rodar as músicas, divulgar, abrir espaço e mostrar aí o trabalho deles. Isso para nós, claro que não tem preço algum. Claro que eu me arrepiei também das condições de saúde, né? Mas já tomei uma medicação, já, então não é tanto. É pelas palavras mesmo aí do querido Zé Gotinha, que não mede esforços para levar alegria, levar animação, contagiar a galera dos bailes aí pela região. Vamos lá então, enquanto o Samuca não retorna com a banda Cavalinha, vou trazendo música por aqui, também trazendo a participação, deixa eu ver de quem aqui. Boa noite, amigos, passei para desejar uma ótima sexta a vocês e um ótimo fim de semana. Estamos acompanhando desde amanhã essa rádio top como sempre. Manda um abraço para nós, Douglas, Kat, esposa Juliana, pai Zelemari, Iris e amiga Terezinha em Blumenau, Santa Catarina. E toca uma para nós bem caprichada como sempre. Abraço a todos os ouvintes. Que legal, hein? Valeu, muito obrigado aí, Douglas. Obrigado, Douglas. Então vamos assim, ó. Em ritmo de Oktoberfest.

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Imperial FM, 9 horas 18 minutos. 9 e 18, 19 graus a temperatura. Deixa eu ver aqui, em Curitiba chovendo e cheio de vontade de tomar um chope. Recado do nosso amigo José Ednilson. É, quando dá vontade, né, seu Ednilson? Não é fácil, né? Brabo quando o cara não pode, né? Boa noite, Maicon. Silvério Chay de Broxira. Alô, Silvério. Que legal. Um abraço pra ti, guri. É, pede música aqui da Amazônia. Tá certo. A gente traz aí, já na sequência, a banda Amazônia. Deixa eu ver se eu tenho ela no ponto aqui. Não, vou fazer o seguinte. Vou trazer ela na sequência pra não mexer aqui no que já tá programado. Então vamos de banda legal. Daqui a pouco também a banda Amazônia, tá bom? Abraço pra ti. Tudo de bom.

0: 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Mein Geheimnis com Roland Kaiser. Uma boa noite para Karina Kutzler em Nova Hartz. Quem é que mais? Família Chor, São Miguel do Iguaçu, extremo oeste do Paraná, com chuva. E apreciando um bom vinho também. Oh, coisa boa, né? Sem tempo para mais nada, vou ficar devendo alguns pedidos. Mais tarde a gente coloca a casa em ordem, então. Vamos ao vivo, então, e em definitivo para a linha Imperial. Manda cavalinho no palco. A partir de agora é tudo contigo, Samuca.
1: Pavilhão tá decorado.
2: Beleza, Maicon? Vamos que vamos, a festa tá boa demais por aqui. Grande público já apreciando o show da banda Cavalinho, que começou em há poucos instantes por aqui. A gente vai estar transmitindo durante essa noite da sexta-feira também. A todos que nos acompanham, uma excelente noite. Fiquem conosco e...

0: Boa noite, Nova Petrópolis.
1: Boa noite.
0: Não, mas tá muito fraco, vamos melhorar. Boa noite, Nova Petrópolis. Agora sim, é um prazer para a banda Cavalinho estar aqui de novo, outra vez, na Nova Oktoberfest. Vamos cantar, vamos dançar, fazer essa noite incrível.
2: Aproveitar enquanto o Alisson dá os recadinhos dele, eu já aproveito para dar os meus por aqui, né? Afinal de contas, nós estamos aqui na Nova Oktoberfest para Freca Atacado, Mercado do Lado, Niruma Móveis, Faxon Química também, Sicredi Pioneira, Embutidos Litke, Cervejaria Edelbrown, Ave Serra e Supermercado Brombate.

0: E a galera quiser chegar mais pertinho do palco, fiquem à vontade, tá? Pode chegar que a gente não morde, não. Chega que vamos dançar, vamos curtir essa noite toda.
1: É isso aí, gente, olha só. Uma das primeiras danças que as nossas meninas vão estar apresentando pra vocês, ensinando vocês, tá bom? Essa se chama Sacudir e Dançar. E vamos começar assim, ó.

Aí, banda Cavalinho, ao vivo aqui na Nova Oktoberfest em Linha Imperial. 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Lembrando que após a banda Cavalinho tem ainda Monte Carlo, nessa sexta-feira, né? Então você não pode perder, dá tempo de vir pra cá, viu?

Galera, é o seguinte, agora eu quero pedir um favor a todos vocês aqui da nova Oktoberfest. Quem tiver o celular no bolso aí, tira, por favor. Vamos fazer uma cena bem bonita. Liga a lanterna e levanta pra mim. Vamos fazer uma cena bem bonita que a gente vai filmar agora, mostrar pro Brasil todo a força de Nova Petrópolis. Levanta o celular pra mim, todo mundo. Vamos postar lá no nosso Instagram, arroba cavalinho.oficial. Joga de um lado pro outro. De um lado. Maior sucesso da Cavalinho, canta comigo assim, ó. Cuida bem, eu quero ouvir mais alto. Cuida bem, tá bonito?

0: Chegou aquela hora boa, parceiro.
1: Chegou a hora boa?
0: Deixa eu pegar a minha xícara aqui.
1: A tua xicrinha? É. Coitada a xicrinha dele.
0: Aqui, ó, uma delas.
1: Eu vou pegar uma também, então.
0: Hora da sede, né?
1: Pessoal, é o seguinte, vamos fazer o primeiro brinde da noite. Lembrando que quem não fizer...

0: o brinde, não levantar o copo lá em cima com a cavalinho, vai ficar 3 dias de ressaca. Nossa. Não vai aproveitar o resto da festa, é certo? Então, copos de chope para cima. Quem não tem copo, levanta a mão, tá? De chope. Tem alguns corajosos que ainda não entenderam.
1: É. O canecão.
0: De chope. Eu quero ver a galera lá de trás junto. De chope.

Bom, nem toda música da Alemanha é feita especialmente para a Oktoberfest, certo? Olha meu chapéu aqui. Algumas são feitas para o carnaval. Esta música que nós vamos cantar agora é uma música de carnaval, e lá na Alemanha o carnaval é todo colorido, é bem diferente. Então vou convocar agora meu coral masculino para puxar Viva Colônia!

0: Coisa linda, parceiro. Vamos convidar essa galera para chegar mais junto, para dançar essa próxima seleção com a gente.
1: Bora dançar?
0: Segura aí. Simbora.

Maravilha, tá aí, banda Cavalinho, ao vivo direto aqui da Nova Oktoberfest, em linha imperial. Vamos seguindo por aqui, gente, lembrando que logo mais, ainda nessa noite do sábado, tem pra você o Super Musical Monte Carlo. A gurizada já tá por aqui, já conversamos mais cedo com o Lineker, né? E logo mais, então, a partir das 11h30, mais ou menos, né? A gente tem aí o Super Musical Monte Carlo. Amanhã, programação também bastante intensa, né? Com a Super Banda Saxônia, já a partir das 14 horas. Às 17 horas tem The Plácidos e Candan. Às 19 horas, show com Karine e Felipe. 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No domingo, dia 11, Festa da Imperial, começando às 10 horas da manhã até às 8 da noite, com um festival de bandas imperdível para você. Tá demais, né? Nova Oktoberfest aqui na linha Imperial com Banda Cavalinho ao vivo.

0: Parceiro,
1: é agora.
0: É.
1: Ajude quantas.
2: Vamos lá, tá aí, banda Cavalinho, ao vivo aqui da Nova Oktoberfest em linha Imperial, gente. 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E olha, vou lembrar também que a turma que está longe, não tem condições de vir para cá, pode acompanhar a festa, isso mesmo, com áudio e vídeo no

site câmerasdaserra.com.br. Tem imagens direto aqui da festa. E aí segue no final de semana, né? Todos os shows, você pode acompanhar a câmera do palco, a câmera do público em geral, enfim. Fica aí a dica para você também acompanhar através da internet, tá bom? Vamos seguindo por aqui, turma animadíssima aqui na Linha Imperial, com o show da banda Cavalinho. Logo mais tem Musical Monte Carlo. Vamos juntos por aqui até o final do show, né? Até o final do show da Cavalinho. Já agradecendo aí a tua companhia e a turma que tá com a gente. Quiser mandar um recadinho, manda aí pro estúdio da Imperial, 5432811510. Tá bonito demais, e banda Cavalinho no palco.

0: Aê! Galera, o show ainda não acabou, mas a gente quer fazer uma foto com vocês antes que a gente fique mais descabelado e suado. Então a galera da banda dirija-se à frente
1: essa
0: do
1: foi
0: palco.
1: Boa.
0: Eu quero
1: vamos lá, todo mundo vai fazer a foto agora. E deixa eu lembrar aqui, gente. 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

0: 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Vamos seguindo por aqui, já conversamos mais cedo com o Lineker, né? Os amigos do Super Musical Monte Carlo, daqui a pouquinho vão estar no palco por aqui também. O nosso amigo Zé Gotinha, a banda Muniz, vão estar pela região aí amanhã, né? E aí segue, né, a agenda maluca aí das Oktoberfest, né? Falamos também com o Alisson, ele que tá no palco agora, vocalista da banda Cavalinho, que faz esse agito legal aí, né? A banda Cavalinho tem um destaque super especial na Oktoberfest de Blumenau e traz também o ritmo da Oktober de Blumenau pra cá, né? Temos homenagem no palco aqui. Quem é que tá de aniversário? Vamos descobrir aqui. Deixa eu abrir o canal aqui, vamos lá.
1: Olha só, tem fã-clube e tudo.
0: Ó, oh, meu Deus.
1: Olha, gente.
0: Morgano, eu acho.
1: Mas é festa de 15 anos? Como assim?
2: Não tem? Só um pouquinho, peraí. Aqui, deixa eu passar. Meu Deus.
1: É debutante?
2: Primeiro, olha.
0: É, a Morgana. A Morgana tá no palco. Vai apagar as velhinhas aqui ao vivo na Imperial também, né? Que loucura.
2: Calma. Calma. Aí. Simbora!

0: achei que era 15, 13. Desculpa.
1: Com palavra aniversariante.
2: É uma alegria comemorar mais um aniversário numa Oktoberfest, né? O mês de outubro é maravilhoso porque nos brinda com várias Oktoberfest espalhadas pelo Rio Grande do Sul, pelo Brasil. E o que eu tenho a dizer é vida longa à nova Oktoberfest. Aê!
3: Tá aí, falou e disse a Morgana, né? Vida longa, nova Oktoberfest, quinta edição já, né, gente? Como o tempo passa rápido. A gente lembra que há pouco tempo atrás estávamos anunciando a primeira edição, né? Já estamos na quinta. Vamos lá, que a turma tá animada por aqui agora. Agora o bicho vai pegar, né? Pessoal do Bemerland aqui na frente, vai.

0: Não sei vocês, mas eu tô com sede.
1: Somos dois.
0: Vamos fazer mais um brinde especial para essa noite especial. Copos de chope para cima, todo mundo agora. Todo mundo. Copos de chope lá em cima, ó. De chope. Tem gente que não tá levantando o copo. De chope. Agora pra fechar bonito. De chope.

0: Agora tu tem que ensinar uma musiquinha pra essa galera.
1: Para, Marcelo.
0: Nem galera, se precisa ensinar.
2: Oi.
0: Eu acho que ele já sabe essa.
2: É, eu acredito que já saibam.
0: Vamos dar uma passadinha, né?
2: Vamos dar uma passadinha porque alguém pode não saber, beleza? Gente, essa próxima música vamos precisar que vocês formem pares. É o Hashmit, tá bom? Chega mais um pouquinho pra cá, vocês estão muito longe. A gente só tá suado, tá bom? Mas estamos cheirosinho, né não? É. Chega mais pra cá, formem seus pares, por favor. Vamos dar início ao Hashmit. Isso, vem pra cá. As meninas ali que estão dançando todas as músicas, parabéns, tá bom? Pessoal aqui, o casal ali, ó, fica à vontade. O casal aqui pode ir um pouquinho mais pra cá. Isso. Eu sei que alguns já sabem, mas não custa nada a gente dar uma passada, não é isso? Vamos para o primeiro passo então do Hashmit. 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Boa, boa. Primeiro passo. Segundo passo é aquele que você trança a mãozinha com seu parceiro. Tá bom? Isso.

0: Boa, boa, tá indo bem, estamos indo bem. Terceiro passo é aquele, é um dos mais importantes, quiçá, da dança universal. É onde o Fritz cumprimenta a Frida, tá bom? Olha, era o momento da conquista. Então, cumprimenta, depois vira, Arschlock com Arschlock. O que quer dizer Arschlock, parceiro?
1: Literalmente, sovaco do joelho.
0: É mais pra cima um pouquinho, tá?
1: É pra cima.
0: Beleza, então? Bruda Yakó. Virou, virou, virou, virou. Simon Arschlock. Não, não, segura, segura. Não, não, aqui tem que ser feito. Não, não, não, não. Cumprimenta, depois vira e só, tá bom? Ruda Yakó. Virou, virou, virou, virou. Sai. Aê! Lips do no. Fechou? Quarto passo é igual ao segundo. E aí?

0: Acabou porque temos que conquistá-la.
1: Agora é a hora.
0: Agora é a hora. Se não for agora, tchau.
2: Brudaya ko.
0: Virou.
2: Simon Ashu.
0: Olha. Tá em trio ali, ó. Boa, gosto, boa.
2: Lips to no.
0: De novo.
2: Brudaya ko.
0: Agora virou, agora que virou.
2: Simon.

0: Tá bonito. Agora, meu professor de alemão, tu é professor de dança e professor de línguas também. Como é que eu digo sim em inglês, por exemplo?
1: Yes, yes, yes.
0: Sim em espanhol.
1: Si, si, si.
0: Sabe tudo, mas o nosso negócio é alemão. Como é que eu digo sim em alemão?
1: Ja, ja, ja.
0: Então vamos misturar. Eu vou cantar um pedacinho do refrão em português.

Tá aí, banda Cavalinho, ao vivo aqui na nova Oktoberfest, quinta edição, direto da linha Imperial, Nova Petrópolis. 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O que o Giovanni está loqueando aqui? Giovanni, nosso colega, está de férias. Mas tá a serviço aqui da Nova Oktoberfest, né? Apresentando as bandas, apresentando a programação também. Daqui a pouco mais, a partir das 11 em diante, né? Após as 11 horas, né? A gente tem também o Super Musical Monte Carlo, que segue a programação dessa noite por aqui. Banda Cavalinho no palco e a gente vai curtir mais um pouco. Vamos lá.

Beleza, gente? Vamos fazer uma música agora que a gente quer contar com a presença de vocês nela. É a Centopeia do Chope, não é isso? Vamos preparar, meu amigo Lu. Chega aqui, nosso maquinista. Alô, Renato, alô, Luca. Vamos pra Centopeia do Chope, dos nossos amigos da Vox 3.

0: Depois dessa centopeia gigante, vamos tomar um chope, vamos?
1: Vamos lá, peguem seus copos.
0: Será que estão prontos?
2: Beleza, tá aí, banda Cavalinho, ao vivo aqui na Nova Oktoberfest em Nova Petrópolis. Festa que segue até a próxima segunda-feira, né? Aliás, não passei a programação da segunda ainda, gente. Segunda-feira, feriado, segue com a entrada grátis e já tem às 11 da manhã, né? A celebração ecumênica e bênção das crianças, né? Dia da Padroeira do Brasil e também Dia das Crianças, então dia especial por aqui também. Tem o Bemerland Tanz Group, né? A categoria infantil, tem a apresentação já às 11h30 da manhã. Sicredi Pioneira apresenta a bandinha típica de Freund também. E às 13 horas inicia o Kindertag, né? Que é o encontro infantil. Às 15 horas tem show com Karine e Felipe. Às 17 horas, banda Nina. E ainda às 19 horas, banda Porto do Som, para fechar, né, a programação da quinta Nova Oktoberfest aqui em Nova Petrópolis, este ano sendo realizado aqui na linha Imperial. Vamos lembrar também que a turma que está no centro de Nova Petrópolis e vai, quer curtir a festa, tem o transporte, né? Tem o Oktoberzug, que sai da Praça das Flores e vem até aquele Imperial e faz esse trajeto de volta também, ou seja, fica aí durante todo o dia, né? Circulando dentro do centro de Nova Petrópolis até aqui a linha Imperial. Você pode vir para cá com o Oktoberzug e voltar para casa, né? Com ele, voltar aí para o centro da cidade lá na Praça das Flores. Então fica uma dica especial aí para a turma que quiser tomar um chopezinho sossegado, não precisa tirar o carro da garagem, viu? Dá aquele passeio bacana também, já aproveita por aqui o evento. Certo, gente? Vamos lembrando mais uma vez, seguimos por aqui até o final do show, né, da banda Cavalinho, que a gente vai estar transmitindo ao vivo aqui na nossa programação. E não dá para esquecer que domingo tem a festa dos 37 anos da Imperial aqui na linha Imperial.

0: Legal, tá aí, banda Cavalinho ao vivo aqui na Imperial. Ah, tá aí o fone, eu tava procurando o fone, tava na cabeça do Gui aqui. Deixa eu empresta pra mim, Gui. Empresta pra mim aqui o fone. Deixa eu passar aqui pro fone pro Alexandre. Vem cá, Alexandre, vem cá. Vou conversar com o vice-prefeito. O vice-prefeito tá aqui, tá conversando com o Jonathan, né? O Jonathan fica alugando o vice-prefeito aqui, né? Faz parte, né? O Jonathan já é patrimônio aqui de Nova Petrópolis. Vice-prefeito Alexandre da Silva, prazer receber vocês por aqui, viu? E mais uma vez, né, a cultura de Nova Petrópolis em evidência, mais um grande evento. Já começou na semana passada, segue nesse final de semana. E é aquela coisa, né, Nova Petrópolis está sempre sendo agitada em algum ponto. Nesse ano aqui na Linha Imperial, boa noite.
1: Boa noite, Samuca, boa noite a todos os ouvintes da nossa querida Rádio Imperial.
2: Certamente, né, nós, como uma cidade genuinamente germânica, não poderíamos deixar de ter um grande evento desses, que é a nova Oktoberfest, né? Na quinta edição, um evento já consolidado, aonde vem para destacar as nossas tradições, as raízes, né, nossos antepassados. E a gente fica muito feliz, porque já estamos no segundo final de semana, mas vendo o sucesso do evento, né? O primeiro final de semana foi muito bom, e esse final de semana já iniciando hoje, que vai ter o bônus, né? Esse final de semana são 4 dias, termina na segunda-feira, né, que é feriado, com o bônus, então.
0: Aliás, eu tava passando a programação antes para a nossa audiência, e é aquela programação que quando tu olha, assim, tipo, pô, vou levar minha família toda, né? Porque é uma programação que tem na segunda-feira, especificamente para as crianças, mas todos os dias, né? A programação que começa na parte da manhã, você vem aí na parte da manhã, inclusive com um trenzinho que vem lá do centro de Nova Petrópolis, passa o dia aqui, né? Com alimentação, com lugar para descansar, com mesas para te alimentar, para tomar o teu chope, e com música boa o dia inteiro, né? Mais um evento pensado mais uma vez para a família também, né?
2: Exatamente, Samuca. Eu tenho dito que a nossa nova Oktoberfest, ela é diferente das outras Oktoberfest das outras cidades. Todas são importantes, mas aqui ela tem uma pegada mais cultural. É claro que é evidenciado o chope, a música que é tradicional, mas aqui está evidenciada a cultura, a tradição dos grupos de dança que se apresentam. O evento está muito bem distribuído, com aqui dá para se dizer uma arena de shows, com as cervejarias, mas nós temos também a loja aqui com os trajes típicos, né, para quem quer estar trajado tipicamente germânico. Nós temos uma área de gastronomia muito boa ali do lado de fora, também internamente, e ainda temos também o espaço Kids do lado de fora. Então foi um evento pensado para a família. Tem um espaço para cada integrante da família aqui no evento, né? A gente fica muito feliz de ver essa movimentação, né, das pessoas, tanto da cidade, da comunidade, mas de fora também. E como tu disseste, a gente, quando trouxe excepcionalmente o evento para a Linha Imperial este ano, porque estamos numa reforma lá na Rua Coberta, muitas pessoas mandaram mensagem que já tinham reservado hotel no centro da cidade, né? E imediatamente se adaptado e colocado o trenzinho que lá no lançamento da Oktober eu denominei como trenzinho da alegria, e pegou, porque já é uma alegria tu vir do centro da cidade pelo trenzinho e retornar também. Então isso também é mais uma comunidade, e para quem está tomando seu chope aqui, tu pode vir com o trenzinho aqui e depois retornar com ele também pro centro da cidade, né?
0: É uma comodidade a mais, né? Pensado mais uma vez para as pessoas também aproveitarem esse caminho, né? Porque tu vem ali com a tua turma, né? Já vem te divertindo, já vem entrando no clima. E claro, observa também as paisagens e os pontos turísticos que já tem no caminho. Porque Nova Petrópolis por si só já é uma cidade bonita, né? Então as pessoas já, muitas vezes, tá no trânsito, tá cuidando aqui, tá cuidando ali, acaba não prestando atenção. Ali tu tá tranquilo, né?
2: Exatamente. O trenzinho já é uma atração à parte. Tu já vem se divertindo ali, né? E claro, como tu disseste, curtindo as paisagens da nossa cidade, né? E hoje aqui, sexta-feira, eu já tô agora, acho que é no terceiro ou quarto evento já. Agora é no outubro aqui, já começou cedo, né?

0: tava em vários eventos, né? Mas amanhã, eu vou vir com o trenzinho pra cá e vou vir trajado tipicamente aqui com meu chapéuzinho, minha roupa germânica, e eu vou fazer uma festa naquele trenzinho pra vir já e vou voltar. Não sei que hora eu vou voltar, mas vou voltar com o trenzinho depois.
1: Domingo tem que estar aqui também, né?
0: Ah, certo, meu Deus do céu, cara. 37 anos da Rádio Imperial, né? E quando tu fala de Oktoberfest, não tem como não falar de Rádio Imperial. Né? A Rádio Imperial foi uma das pioneiras na, no ritmo germânico de bandinhas, né? E tu olhar a história da Rádio Imperial, uma história consolidada, né? E tem tudo a ver com a nova Oktoberfest. Então, comemorando aqui domingo, 37 anos, com um baita show de bandas durante o domingo, né?
1: Show, Alexandre, abraço, viu? E nos encontramos no domingo. Amanhã não vou estar por aqui, mas no domingo eu tô desde cedo.
0: É, vou estar amanhã e vou estar domingo.
1: Bom, tem que aproveitar, né? Já acaba nesse final de semana.
0: Exatamente, e isso é muito rápido, né? Então a gente precisa aproveitar amanhã, durante o dia todo, no domingo, porque na segunda-feira ainda, né, que tem pra fechar com chave de ouro também, e na terça já bate a saudade, né? Porque daí já acabou, é muito rápido, né?
1: E aí já vem o Natal.
0: Exatamente, em seguida já vem o Natal e assim segue.
1: Tô de bola, Alexandre, aproveita a festa, viu?
0: Valeu, obrigado aí, mais uma vez, parabéns para a Rádio Imperial por estar sempre presente nos eventos.
1: Show de bola, Alexandre Silva, vice-prefeito, que vai estar todos os dias da festa por aqui. É, não vai falhar nenhum. Show de bola, gente, olha, o cavalinho tá no palco. Vamos lá com mais música deles, é a clássica, né? A Marreca.

0: valeu, gente.
1: Obrigado nova Petrópolis.
0: Daqui a pouquinho com vocês, musical.
2: Tá aí, Maicon. É, finalizando o show da banda Cavalinho aqui na nova Oktoberfest.
0: Estaremos presente, valeu?
2: Lembrando mais uma vez, gente, segue a programação por aqui, turma que tá pela região pode vir curtir ainda, vai ter Super Musical Monte Carlo se apresentando na sequência. E já vou mais uma vez agradecendo aqui os nossos parceiros desta noite. Deixa eu ver quem tá com a gente. 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Mais uma vez, uma parceria sensacional com a RBT aqui na nova Oktoberfest. Lembrando, turma que quiser assistir e ouvir também, né? Os shows aqui, né? Toda a movimentação aqui da nova Oktoberfest tem no site disponível, né? Câmerasdaserra.com.br. Você vai lá, acessa, escolhe a tua câmera preferida e também acompanha o evento. No sábado amanhã segue a programação aqui da Nova Oktober, assim como no domingo, com a festa dos 37 anos da Rádio Imperial FM. E você, claro, é o nosso convidado especial. 11:01, a gente vai fechando por aqui a nossa transmissão, Maicon. Agradecendo aí a tua parceria também na retaguarda e no estúdio, a todos os nossos queridos ouvintes. Aproveito ainda para mandar abraço, inclusive, para o nosso amigo Paulo Yunges, tá na companhia lá em Dom Diogo Baixo, para a mamãe, a dona Nilce Yunges, né? A turma toda aí, aquele abraço. Obrigado também pela companhia. A gente se encontra no domingo, direto aqui da festa da Imperial, já a partir das 10 da manhã, né? Com o musical Monte Azul. A todos um bom final de semana, gente. Obrigado aí pela companhia de todos. Um grande abraço e até mais. Tchau, tchau.
3: Valeu, grande Samuca, parabéns aí, baita trabalho aí de transmissão da nova Oktoberfest. Que showzaço, gente, que showzaço aí com a banda Cavalinho. Isso sim que é animação, não é? Império FM, 11 horas, 1 minuto, dá vontade, né? Dá vontade de seguir curtindo, de pedir mais. Samuca, então, de folga amanhã, coisa boa, né? Vai estar calibradaço para domingo. Na festa da Imperial FM. Bom descanso pra ti, bom retorno, tá bom, Samuca? Imperial FM 11:02, a gente vai pra um rápido bloco comercial e já a gente traz a programação direto dos estúdios da Rádio Imperial FM aqui no centro de Nova Petrópolis.
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3: Agora 11 horas 5 minutos, 19 graus, marca a temperatura aqui em Nova Petrópolis. 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E a gente retoma com a programação do Sextou de novo. Uma excelente noite para você, um excelente começo de fim de semana. Bom feriadão para você curtindo a nossa programação também. Falando em feriadão, Polícia Rodoviária prevê quase 20 mil veículos trafegando pela Rota do Sol rumo ao litoral. Isso, né, até amanhã, até o sábado, aí, Polícia Rodoviária. A Polícia Rodoviária, o Comando Rodoviário, então, da Brigada Militar, está prevendo um tráfego acentuado na Rota do Sol, na RS

4513 e também RS486. Por conta do fim de semana de feriadão, né, de Nossa Senhora Aparecida. Nesta sexta-feira, a projeção era de 9 mil veículos, se deslocando da serra para o litoral. Para amanhã, sábado, o dia deve ser de movimentação acima da normalidade na estrada estadual, com estimativa de em torno de 10 mil veículos fazendo o trajeto rumo às praias. A Polícia Rodoviária tem expectativa por um trânsito em nível superior ao observado em outras datas, como Corpus Christi, mas ainda abaixo do período de verão, né, e carnaval, que é normal também nessa época do ano. Embora domingo, dia 11, os motoristas já comecem a retornar para casa, os deslocamentos no sentido litoral serra devem se concentrar na segunda-feira mesmo, hein? A previsão é de 13.500 automóveis façam o trajeto de volta no dia, na segunda, causando lentidão em pontos da Rota do Sol. O 3º Batalhão da Polícia Rodoviária fará uma operação entre sexta e segunda para garantir a segurança na estrada e a prevenção de acidentes. As equipes pretendem priorizar o combate ao excesso de velocidade e principalmente as ultrapassagens proibidas. Em situações de emergência ou para denúncias nas rodovias, é possível contatar a polícia pelo telefone 198. Gente, e tem também, estou acompanhando aí direto, né, imagens de satélite disponíveis na RedeMet, redemet.com. Tem uma linha de instabilidade, né, descendo da região norte do estado, é um canal de instabilidade e poderemos ter chuva a qualquer momento aqui em Nova Petrópolis e região. Então vamos seguir monitorando. Não parece ser muita coisa, mas vamos seguir monitorando. Vamos em frente então com nossa programação, fico aguardando a sua participação no 54-3281-1510, anota aí 54-3281-1510, este é o WhatsApp da Imperial, é o WhatsApp do estúdio para você entrar em contato direto aqui com a gente. E eu quero mandar uma boa noite aqui para Dona Reni de Viamão, parabéns a todos da Rádio Imperial, minha rádio preferida. Obrigado, Dona Reni, obrigado pelo carinho, obrigado pela companhia. Ainda, deixa eu ver quem mais aqui. É, link para assistir o Monte Carlo hoje no Kerp, lá na verdade na Nova Oktoberfest. Tem link sim, pode acompanhar pelo câmerasdaserra.com, câmerasdaserra.com. Vou mandar aqui, respondendo aí no WhatsApp mesmo, né, pro nosso amigo ouvinte poder acompanhar, tá bom? 11:09, musical Encanto de Feliz.

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Aí os atuais, aposto que você cantou junto essa aí, né? O meu xodó, que maravilha. Ipereba FM 11:29, antes os Montanari, vai ser maior. Alô, Eduardo Henrique, em Broxir, abraço pra ti, um ótimo final de semana também. A dona Geni, bora continuar na melhor. É, é isso aí, né, dona Geni? The Flippers!

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4: Imperial FM, agora 26 minutos para meia-noite, 19 graus e a temperatura. Tem um pouco de neblina, mais uma vez, aqui no centro de Nova Petrópolis. Quem entra na cidade pela BR-116, seja por Porto Alegre ou por Caxias do Sul, chama a atenção praticamente na entrada da cidade, né? Um monumento que está sendo erguido, né, em formato de sapato, né, chama muito a atenção ali onde ficava o letreiro Eu Amo Nova Petrópolis. Pois bem, a cidade vai realizar amanhã, dia 10, às 10 horas, a entrega oficial do monumento Wanderschau, que fica na Praça Emmelhausen, né, no encontro, né, da Avenida 15 de Novembro com a Rua Presidente Lucena, ali em frente ao cemitério evangélico. O ato celebrativo marcará homenagem à Irmandade com o município alemão de Emmelhausen e contará com a presença de visitantes oriundos da cidade parceira. A obra é uma retribuição à homenagem prestada anteriormente por Emmelhausen à Nova Petrópolis, que instalou um monumento idêntico em território alemão. O termo Wanderschuh significa bota de caminhada ou botina em alemão. Na Alemanha, a estrutura simboliza a partida dos emigrantes. Aqui em Nova Petrópolis, representa a chegada dos imigrantes à região. A cerimônia na Praça Emmelhausen é aberta à comunidade e celebra a continuidade das relações culturais e institucionais mantidas entre os dois municípios. Então, amanhã, né, quem quiser acompanhar a partir das 10 horas a inauguração desse monumento, né, que ficou muito curioso e muito bonito também. Boa noite, dona Avelina Pretzel em Ivoti, uma ótima noite pra ti. Agora tem a música gaúcha dos Tiranos.

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5: 8 minutos agora para meia-noite, 19 graus e a temperatura, o tempo é encoberto aqui em Nova Petrópolis e tem neblina também no centro da cidade. E eu vou me despedindo por aqui. Muito obrigado pela sua companhia, bom descanso para você. Neste sábado eu estou de volta às 16 horas no Encontro Alegre aqui da Imperial. Bom descanso, bom final de semana, bom feriadão, claro. E até amanhã.
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Amigas e amigos, muito bom dia. Manhã de sábado, 10 de outubro de 2026. Tempo aí com bastante neblina, céu totalmente encoberto, né? A umidade 94%, 16,8 é a temperatura, 16 graus a sensação térmica. Signo é Libra, estação primavera, 82 dias nos separando do novo ano. A lua indo para fase nova. Hoje, Dia Mundial da Saúde Mental. Também dia estadual do cozinheiro lá em Minas Gerais. Então, um abraço aí para todos os cozinheiros lá de Minas. Dia Mundial do Lions Club. Dia Nacional da Luta da Mulher contra a Violência e também Dia da Honestidade. Mas aí complicou, né? É, a vida. Essa aí poucos vão poder comemorar com vontade assim, né? Eita vida. Oi, nós! Acordando com o Emperal chegando, patrocínio Energia Natureza e Sul Motos. Parte musical hoje começa com Banda Alegria. Você pirou.

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5:19, 5:19. Temos a neblina presente nesta manhã, umidade 94%, 16,7 é a temperatura. 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Conferindo a previsão para hoje, temperatura variando de 16 a 19 graus, sol com algumas nuvens e chuva passageira à noite, muitas nuvens, mas com tempo firme. Previsão de 10 milímetros para hoje ainda. Vento 3 km por hora, com rajadas chegando até 31 km. Sol vai nascer às 5:53, seu caso 18:30. A lua indo já para a fase nova, né? A troca acontecendo hoje.

Também para amanhã, 14 a 16, a temperatura, chuvoso durante o dia, à noite a chuva para e as nuvens diminuem. Para amanhã, previsão de 1,2 milímetros. Segunda-feira chove, terça-feira chove, quarta chove, quinta chove, sexta, sábado, domingo. É. Previsão aqui até o dia 19, todo santo dia com chuva. Ah, será? Ah, bom, aí as minhas sementes que eu plantei vai acabar apodrecendo tudo, né? Mas fazer o quê? Quem não arrisca, não petisca. As informações para você, ouvinte da Imperial. Participações na minha página no Facebook, recebendo um bom dia da Noeli Hels, Jair Wortmann, Fernando Rechtenwald, Marino Laux, Lourdes Laux, também da Mali Bock, Sírio Uror, a Rosane Vatzlavik já preparando aí as gostosuras, né, pro pessoal daqui a pouco dar aquela paradinha básica para dar aquela reforçada no café da manhã, lá nas delícias da Rosane. Também a nossa amiga Vinti Ilvini Pozamai, ainda também do Joel Beff, Lídia Tereza Mugnagna, Susana Drum, Fábio Damer, Neuza, Virginia Davis, Jacinta Rinker, a Malise Raber e também a Marciane Tank.

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agora são 5 horas 34 minutos, 5h34. Temperatura está em 16,3 graus, umidade 94%, 15,5. É a sensação térmica, muita neblina sobre Nova Petrópolis nesta manhã de sábado.

Participações no nosso WhatsApp. Bom dia, Maicon Zanqueta, no Escuta, no Rio de Janeiro. Bom trabalho, bom fim de semana. Obrigado igualmente. Marco Casagrande Canoas, e o bom dia e o pensamento do dia. Trate as pessoas com respeito, mesmo quando você não concordar com elas. Também o bom dia da Rosemary de Canela. A minha página no Facebook, bom dia Marcelo Correia, José Isidoro, Erdi Potter, Karina Kussler.

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0: 5 horas 46 minutos, 5h46.
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Mais participações chegando aqui na minha página no Facebook. Recebendo bom dia da Noelia Aren Baumgarten. Gilvani Gottschalk, da Fátima Schultz. Também da Mariane Carling. Da Verna Koch, Helene Maria Schmitz-Haubert, Marlene Wolf. Também Eva de Castro.

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1: 6 horas.
2: Palavra de fé e esperança para hoje, sábado, dia 10 de outubro de 2026. Título: Intolerância. Nunca se ouve tantos racistas, intolerantes, religiosos, defensores de mau caracterismo como nos últimos tempos.

0: O preconceito sempre existiu, a discriminação por crenças, raças ou ideias também. Mas o Brasil sempre foi o coração do verdadeiro evangelho, sempre foi a pátria dos órfãos, sempre foi o colo materno de tantas culturas. Sempre vivemos em paz em nossas diferenças. Havia respeito uns com os outros, mas infelizmente estamos vendo cada dia mais a intolerância, o preconceito, a pregação do ódio e violência em nome de uma suposta fé cega em Deus. Eu temo pela paz e pela nossa liberdade, outrora tão respeitada. Temo pela paz de nossas famílias que antes se respeitavam e se amavam independentemente de ideologias religiosas ou partidárias e me pego a pensar, onde foi que Deus pregou isso? Onde foi que Deus disse que só agregaria um grupo X a outro seria repudiado? Muito pelo contrário, o que Deus nos ensinou foram as leis do amor. Mas essas leis, infelizmente, estão sendo moldadas e interpretadas conforme interesses hipócritas. Devemos tomar cuidado, porque o ódio, a violência são pestes negras e elas podem contagiar o coração das pessoas. Evoluirmos é fazer com que o espírito de fraternidade se sobreponha ao do egoísmo, ao espírito da mansidão, ao da intolerância. As redes sociais, teoricamente, foram criadas para aproximar as pessoas, mas acabaram transformadas em batalhas campais de egos que buscam impor-se sobre os demais ou num canal de disseminação de intolerância, escutados do anonimato e do preconceito para atacar tudo o que não tem alcance para entender. Mentes ocas produzem guerras através da ignorância, impaciência e intolerância. Mentes inteligentes produzem soluções através do respeito, prudência e humildade. É uma lei universal. A intolerância é o primeiro sinal de uma educação inadequada. Uma pessoa mal educada se comporta com uma impaciência arrogante, enquanto uma educação verdadeiramente profunda gera humildade e respeito. Pense nisso e tenha um ótimo sábado.
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Para 6 minutos, 6:06. Chegando a partir de agora o nosso Bom Dia Amigos, Amigas. 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

Recebendo participações, o Edson Bacaro Deber, lá de Giruá, pedindo música, desejando um ótimo sábado, bom dia a todos vocês. E ainda para os parabéns, né, pelos 37 anos da Imperial FM. Festejados aí na terça-feira, dia 6, né? Também temos aqui a utilidade pública. Voluntário, Bombeiros Voluntários Picada Café. Acionado, né, por volta de 3 horas da madrugada. Acidente veicular na rua Vicente Preto. Eles pedem atenção aos condutores, motoristas, pois tem poste caído obstruindo a pista. Se você estiver aí trafegando nesse trecho aí, vai devagar, cuidado, né? Bom dia também da Lene Moraes do Yammertal, Afonso Barco no Pousada da Neve.

Também o nosso amigo Joãozinho Volvo mandando o seu bom dia, abençoado sábado a todos, linda e verdadeira mensagem, muito obrigado. Bom dia, Paulo Jona Balco, homenageando a prima Olivia Murbach de Novo Hamburgo, que hoje completa 99 anos, parabéns, felicidades. Também Aline Bax, Rejane Rodenbusch Klein, Carla Ninoff, Celestino Schmidt e Rudi Kirchner. Bom dia, sempre na escuta, linda mensagem, muito obrigado. Abraço aí do professor Darcy lá do Erval. Também bom dia, Moro Box, Longueiras, esposa Maristela. A nossa amiga Vinte Juninho Godoy, bom dia, amigo. Com Deus no comando, sempre maravilhosa mensagem. Muito obrigado, hein? Também bom dia, bom final de semana a todos. Augusto Baque, São José do Erval. Também Ademar Rainer, Poço das Antas. Ademar Rainer, da linha Fritzenberg. Isso, né? Para os amigos da Imperial. Também recebendo aqui uma outra homenagem aqui, não, mas vou ter que ler porque não tem nomes aqui, não, vou ter que ver o que que aconteceu aí. Também na minha página do Facebook, o bom dia do Guido Kell, do Milton Spear, ainda do Henrique Correia, do Roberto Drexler, Bernadette Neukamp, Valcida Firstenov, Maria Madalena Rinker, Jonas Kreisig, Angela Becker, Ilga Neukamp, Flávio Hoffmann, Tamali Schumann, Luiz Henrique Gomes, Rosilene Maria Schmidt-Solveman, também do Claudomiro Baques, também Dulce Rani Kaiser Wiedeker.

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6:18, 6:18, 16 graus a temperatura, 15,3 a sensação térmica, umidade com 94%. A neblina presente aí, não mais tão fechado assim como estava já mais cedo hoje de manhã, mas ainda tem bastante. Vejo também que lá no Morro da Fome, né, não temos neblina ali, né, já tem mais altitude aí, mas também o sol não está aparecendo, sinal que estamos aí com o céu também totalmente encoberto. Você acompanhando o Bom Dia Amigos e Amigas aqui pela Imperial.

Percebendo bem aqui o Bom Dia do Flávio, da Otília Brown, dois irmãos. Linda, verdadeira mensagem, parabéns, muito obrigado. As pessoas pensarem mais nisso, o mundo seria melhor. Verdade, minha senhora. Também o Bom Dia da Vânia, Elaine Ramos. Caxias do Sul, bom dia, linda mensagem, muito obrigado, da Irinês Bianchi. Participações também, né? O Arlindo, fazendo homenagem pro Egon Blume, de aniversário hoje. Também a Sandra Luciane Blume, São José do Erval, pedindo música, né? Pro cunhado Egon Blume, está completando 70 anos no dia de hoje, parabéns para ele, felicidades. Na página do Facebook, bom dia, Leandro Gustavo Bock, Ricardo Foltz, Jacinta Wilking-Wingert, Tulsi Ratke, a Roselina Reisterfer. Também da Alcida Fürstenhoff.

6h23. 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

E a neblina tá uma apertada outra vez, né? Umidade 94%. Você acompanhando o programa. Bom dia, amigos, amigas, aqui pela Imperial. Mais participações no nosso WhatsApp. Bom dia, amigos, amigas. Feliz sábado a nós. Linda mensagem. Muito obrigado. Silvia Regina Bactes Moro Reuter. Muita aceração no Morro também. Também a Jenny Godoy me pedindo música. Já está no ponto, né? Já vamos mandar a próxima para você, então. O bom dia também chegando lá do Jorge Antero, lá do Ceará. Calma Batalha, bom dia. Feliz e abençoado sábado. Obrigado igualmente para você. Também o Alceu Blumel, Canudos, Nova Hartz, homenageando o irmão Egon, de Nova Hartz, de aniversário hoje. Parabéns, felicidades. Bom dia a toda a equipe da Imperial, Rejane de Campo Bom, na companhia, ao som da Imperial, tomando chimarrão gostoso, costurando cortinas. O bom dia chegando aqui também do Rodrigo, lá de Canela. Página no Facebook, o bom dia do Almiro Meller, da Neuza Greff, da Aliane Mitchell, Madalena Nino, Pastor Figabão, Valdir Westhauser, Nadir Blanc, Vera Marisa Meves dos Santos, Vera Feldkirch, Dolores Silis, Malícia Moraes, Alceu Blume, Luísa Lerene Maier, também um abraço pro seu Egon, Marcos Aurélio Aich, Romeu Mucke, Moni Fritz, Darcy Loemitzenberg, Aloysio Rami,

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6h48, 6h48. 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Tempo permanece inalterado, a neblina presente, umidade 94%, 15,9 a temperatura, 15,5 a sensação térmica.

Mais participações chegando. Bom dia, meus amigos. Abençoado esse final de semana a todos. Muito obrigado. O Anair, lá de Estrela, também fechado com neblina por lá. Também o bom dia da Cristina Bontupandi pedindo música. Daqui a pouco eu já vou programar para você aí. 15 graus nublado em Gramado, informação do Oscar Miller, dando bom dia também. Jair Fazbindo, bom dia, excelente sábado a todos nós. Paulo Marcho, né, dois irmãos, bom dia. Na minha página no Facebook, recebendo bom dia também da Mali Marmiti Campos, da Malice Lippert. Maria Regina Schaap, Nestor Miller, Cristiane Schamberger, Rosane Schneider, também da Juju, da Lori Kikoff, Rosane Schaefer-Rickert, Clarice dos Santos. Também ainda da Márcia Metz.

Agora 6h56, finalizando por aqui o nosso Bom Dia Amigos e Amigas. Novo programa você vai acompanhar na segunda-feira a partir das 6 horas da manhã. Mais uma música aí com a banda Progressistas. Na sequência já vem aí a propaganda eleitoral gratuita e obrigatória. Volto com você a partir das 7h10. Lembrando, né, quem acompanha a programação através aí das redes

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5: Agora 7:15, 7:15. Chegando aí o nosso Sábado em Festa. 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Mais participações, o Jonathan Pins Seifert, lá de Congo Sul, abraço pro pessoal da metade sul que está na escuta. Também o nosso conterrâneo, Enio Metzdorf, lá de Santa Cruz do Sul, por aqui chuva com trovadas, mas que tal? Tomando um chimarrão com a esposa Marli, ótimo final de semana para todos, obrigado igualmente. Bom dia, quero oferecer música para os filhos, Yoli Han, lá de Gramado, também bom dia, Iraci Hansen, Novo Hamburgo. Bom dia, avisa a mãe Maria.

Close Boa Vista do Herval para colocar umas a mais para gelar hoje. Tô chegando, Christian, lá de São Leopoldo, mandando seu recado aí através da Imperial. Bom dia na escuta, Reta Grande Bruxir, Eduardo Henrique Kochenburger. Na minha página no Facebook, bom dia da Rosemary Dietrich, também do Ivo Lamp, melhor, né? Do Guido Dapper, Luiz André Schultz, do Paulo Knorst, da Leonie Lebens, Maria Goretti Fir, Regiane Maria Schmitz Knorst, Dora C. Zimmer, Jair Bach, Guilmar João Mertens, Genésio Hagemann, Remy Iraci Schitz, Lorena Hirsch, Romano Guilherme Ullmann, Mali Bauer, João Greff, Vera Regina Greff, André Kasper, Chris Ackermann, Noeli Willems.

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2: Retornamos com o Sábado em Festa. 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

são 7 horas 22 minutos, 7h22, 16,1 a temperatura, umidade 94%, temos neblina presente. A sensação térmica 15,6 graus. 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

Registrando participações. Na minha página no Facebook, recebendo o bom dia da Sônia Olbermann, também a Lúcia Scholl, Malise Belter, da Ilse Maria Arnold.

7:25, 7:25, sábado em festa, você acompanhando aqui na 104,5, o patrocínio do Supermercado Integração fica localizado na Avenida Germânia, número 36, aqui em Nova Petrópolis, bem no início aí, né, da Avenida Germânia, praticamente encostado aí na BR-116. 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

7 horas 35 minutos, 7h35, e como se diz, o tempo hoje está enfaruscado, né? Não tem jeito da neblina ir embora, gente. É. Umidade cravado 94%, 16 graus, a temperatura 15,7, a sensação térmica. Você acompanhando o nosso sábado em festa aqui pela Imperial. Lembrando sempre a sua participação por mensagem de texto no nosso WhatsApp 54 3281 1510. Vou repetir para você, prefixo 54 3281 1510. Ou também você pode participar na minha página no Facebook, mandando aí também aí a sua mensagem, né? Mandando o seu bom dia, pedindo sua música, fazendo sua homenagem. Participação então no meu Face aqui da Rede Neumann, Aninha Freire, Tadeu Daimling, Regina Fetzner, Érico Berbian, também da Vera Weber, Francisco Leides Lorenz, também da Virena Petri. WhatsApp, temos aqui o Good Morning do Jair Rita, lá de Formosa, estado de Goiás, na escuta. Velha da Pretzel, bom dia, abençoado sábado a todos nós. Também, bom dia, André Luiz Schneider, linha Franco Westfália. Chovendo agora em Teutônia, evento em Teutônia, né? Isto, obrigado pela informação.

0: Vamos saber então como o tempo vai se comportar hoje e amanhã, direto aí da Metsol Meteorologia, Leandro Puchalski trazendo as informações.
1: Muito bom dia a todos os ouvintes. Bom, nós teremos no período desse sábado, pessoal, momentos onde nuvens ainda carregadas fazem parte do cenário e por isso uma chuva em momentos desse sábado não pode ser descartado. No entanto, de maneira passageira, tá? Porque durante boa parte desse sábado nós vamos ter mais nuvens do que propriamente com alguma chuva, visto que as instabilidades elas ocorrem principalmente entre Santa Catarina e Paraná e permite para nós aqui da Serra Gaúcha ter períodos de melhoria. Mas vamos com esse tempo instável, temperaturas da tarde em torno de 20, 22 graus. Obviamente, quem está mais perto da divisa, nos campos de cima da serra, sempre uma chance um pouco maior dessa chuva. Bom, durante o feriadão, pessoal, é tempo instável. Ao longo do domingo, ao longo da segunda-feira, teremos bastante nuvens aqui na região, chuva prevista para cada um desses dias, mas não o tempo inteiro. Ela vai intercalar com períodos de melhoria, vai ter momentos de um tempo mais seco, só mais nuvens do que chuva, mas seguiremos com essa instabilidade nos dois próximos dias. Temperaturas que acabam diminuindo um pouco na sequência aí do feriadão, máximas de 18 graus neste domingo e também na tarde de segunda, mas lá na segunda-feira, no feriado, começa até em torno de 12, 13 graus, um certo friozinho. Abraço a todos, informações do tempo da Metsul

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6: É, a neblina continua. E a gente segue aqui com o nosso Sábado em Festa. 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Você acompanha nosso sábado, sempre, né, o programa todos os sábados, sempre a partir das 7 até as 9.

temos mais participações. Bom dia, sempre na escuta, turma do Chimarão com a esposa Glória. É a participação do Vilmar Mosman, lá de Venâncio Aires, terra da boa erva mate. Bom dia, amigos, abençoado final de semana, muito obrigado. A Estrela, de lá de Estrela, a Nair mandando informação, neblina, virou trovões e muita chuva em Estrela. Muito obrigado por avisar, né? Também Alfredo, lá de Montenegro, cenário, está chovendo com vento. Bom dia do Luiz Fink, chovendo, um bom sábado a todos. Também um bom dia do Valdir Baques, ótima sábado e programação, escutando em Santa Luz, na Bahia. Mas que tal, né? Pedindo uma música para a família, amigos e de dois irmãos. Bom dia, abraço, Hernani, Maria e da filha Yara. Bom dia, chuva grossa no Pareci, no Protágio Rec, informação. Bom dia, Caxias do Sul, Inácio Dresch.

7:54, mais participações, a participação aqui, bom dia da Mantina Brauers, também da Madalena Kuhn, ainda também recebendo um bom dia da Malichuk, do Paulo Hirt, da Jenny Tilkin, Gerta Gessinger, Unimalma, Lúcia Fritzen, Inês Sídico, Inácio Rohr, da Lori Tzig, Eurides Albuquerque, Erminda Naise, da Célia Gressler.

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Muito bem, 8 horas, 6 minutos, agora 8 e 6. Você acompanhando o Sábado em Festa. 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Começando a soprar um vento, uma ventania um pouco mais.

mais acentuado aqui sobre Nova Petrópolis também. O tempo escureceu bastante agora. É, e já chegando a chuva também por aqui, né? Isso. Hoje o veinho não vai conseguir sair seco daqui não, né? Vai acabar se molhando um pouco, mas faz parte. Bom dia, chuva e vento em Nova Santa Rita, informação da Inês, também o bom dia do Siles. Ele disse, São Leopoldo, música para a esposa Terezinha, para os outros ouvintes, para nós aqui na rádio, muito obrigado. Em minha página do Facebook, Alice Wolf Collet, Lodi Utzi, Renato Winger, Plínio da Silva, Gerda Gessinger, mandando também o seu bom dia.

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aí o tempo aí com estabilidade, né? Começou a chover por aqui também, não é uma chuva muito acentuada, mas está chovendo. Com isso aí a neblina aos pouquinhos diminuindo. 15,3 a temperatura, 94% umidade relativa do ar, 14,8 a sensação térmica, temperatura e a sensação começando a baixar um pouco, com a chegada aí da chuva. 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

Yanni Blina ficou mais, fechado outra vez, mais espessa, né? 14 graus e meio a temperatura, 13,9 a sensação térmica, umidade 93%. O vento às vezes um pouco mais acentuado.

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Bom dia, bom sábado pra você aí, Neri, esposa Milena, na casa do primo Hilário lá em Barão. Tudo bem, muito obrigado, né, por tudo.

Bom dia, tudo bem? Aqui o Leandro. Estamos aí mais um dia puxando pedra para a obra na 116, embaixo de chuva, mas vamos que vamos. Tá tudo bom para vocês aí? Um grande abraço, uma boa música. Muito obrigado igualmente, bom trabalho. Também a Malice Belter, Estância Velha. Bom dia, amigo. Ótimo sábado com chuva. Abraço, obrigado igualmente. Marino Blume, Nova Hartz, pedindo música. O pai Egon Blume, de aniversário hoje, com 70 anos. Bom dia, bom sábado a todos. Anderson Marchner, dois irmãos. Tá chovendo, que tá chovendo aqui também. Flávio Chontes, Boa Vista, Derval, Chimarão Imperial, pro amigo, todos os dias, muita chuva. Também um bom dia, bom final de semana a todos. Ou a Utília Brown. Lá de dois irmãos, boa festa para todos da família Imperial, muito obrigado.

Também a participação do João Fiscal, estou sempre acompanhando o programa. A minha página no Facebook, o Bom Dia Hilário Yankee, Leonilda Berlitz, Márcio Schroeder, Maristela Dilken, Renato Krieger, Leonie Gewehr-Franzmann, Hildo Lesch, Alice Reis.

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1: Agora já são 8 horas e 51 minutos. 14,3 a temperatura, umidade 94%. Tempo aí com instabilidade. 13,8 a sensação térmica. 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Vou encerrando minha participação também para retornar na segunda-feira a partir das 5 da manhã. Ainda atendendo, recebendo o bom dia da Almira Evelyn Benetti, Serra Grande Gramado. Aqui deu uma pancada forte de chuva. Muito obrigado aos nossos amigos ouvintes, sempre por informar como está o tempo aí na sua região, na sua cidade, na sua localidade. Valdemar Nereiane, Silvia Letícia, lá em Parubé. Bom dia na escuta em São João do Oeste, Santa Catarina. O Guido, Catarina, Luana Petri.

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0: Bom dia, bom dia. Estamos começando mais uma Manhã Alegre Imperial, itinerante manhã de instabilidade com chuva. Hoje da Agro dos Guri, 2 anos, segundo aniversário, estivemos no ano passado por aqui. Muita música, entrevistas, bate-papo, sorteios que vai ter aqui, promoções, né, para quem compra junto ao Super Andreassa. Para quem vier também será muito bem recebido por nós da Imperial, Luiz Alberto e Gabriel. Também a Marilei no estúdio, você manda o seu WhatsApp no 54-3281-1510. Lindomar esteve com Manhã Alegre até há pouco, Adolfo também na retaguarda. 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Ontem à noite o Gabriel, que está aqui comigo, já esteve também em Igrejinha na abertura oficial da 37ª Oktoberfest. A nova Oktoberfest a mil em Nova Petrópolis, segundo final de semana, ontem o Samuca, lá com Banda Munir, Cavalinho, Monte Carlo. Hoje tem muito mais e amanhã a super festa de aniversário da Imperial FM. Gabriel, bom dia!
1: Muito bom dia, Luiz Alberto, bom dia ouvintes da Rádio Imperial FM, que alegria, né? Que prazer estar contigo novamente no Manhã Alegre Imperial.
0: Também fazia um tempinho,
1: fazia
0: eu
1: um
0: acho.
1: Fazia um tempinho, né? Mas tudo sempre questão de logísticas, né?
0: Sim.
1: Quando o programa vai lá pra, vamos dizer assim, pra minha região, Reuter, Dois Irmãos, a gente tá junto, né? Quando é pra cá, aí é com o Giovanni, com todo mundo, mas pra facilitar aí sempre a logística, né? Mas dizer que é bom estar contigo, mas também maravilhoso estar com cada um dos nossos amigos ouvintes da Rádio Imperial. Que bom, que prazer ter o carinho da audiência de todos na manhã deste sabadão. Manhã de tempo com instabilidade, chuva, frio, né? Deu uma baita
0: mudada,
1: né?
0: Tá friozinho, até viemos com pouco agasalho.
1: Mas com certeza muita música, muita interatividade aí pra gente passar junto essa manhã do

0: sabadão. E como você já falou, manda aí o recadinho no 54-3281-1510. Marilei tá lá no estúdio para receber aí o teu recado e o teu alôzinho.
1: 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Já vamos conversar com o Joso. 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
1: 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Depois circular no corredor e conversar com o seu Mar e muito mais. A Rosane Vaslavig, Padaria Delícias da Rosane, né, dá o bom dia, a gente dá o bom dia para ela, obrigado, né, vai ter muitos brindes também da padaria da Rosane amanhã na festa da rádio e uma super torta deliciosa, né?
0: Nossa Senhora.
1: Que nós, Rosane, recebemos, viu? Anteontem.
0: Obrigado pelo presente, pelo carinho que tens com a equipe da Imperial.
1: A Mauri Vasconcelos, aquele abraço para Várzea Grande e Serra Grande também. Bom, os alôs pelo WhatsApp já tem ali, ó. Ô Gabriel, eu posso também dar uma olhadinha depois? Pessoal, uma Hamadside,
0: que é? Hamadside, e aí, avô.
1: Sempre, aqui ó, vamos rapidinho dar um bom dia. Alô, Alice Reis, Ilani Moraes, participando no Face, Milton Spier, bom dia. Darcy Mendes, Ivo Lamp, alô Edinho Pino, Erio Rausch, a Silvana Novello, Joane Paulo Bock, Márcia Schmidt, bom dia. A Jurema Klein Schitz, parabéns para a neta Amanda, hoje completando 13 anos. Alô, Porto Alegre, seu Mário Collin, a Marlene Wolf, Rosana Feiter em Montenegro, né? A Canísio Schitz, Marcos Streck na Girassorte, Lúcia Dapper Steffen, o Guido Dapper, Laércio Ritter, Egon Kunzler, por enquanto no Bom Dia do Manhã Alegre. Só aí. Vamos com música.
0: Vamos com música, né? Lembrar, o pessoal pode aí seguir participando, mandando WhatsApp pro 54-3281-1510. Vamos começar o programa com uma das atrações de amanhã, né, Luiz?
1: Amanhã os atuais também atração, amanhã a festa com ingresso gratuito, começa às 10 horas, vai até às 8 da noite, com toda aquela praça de alimentação, tudo que nós já estamos anunciando, os trajes típicos, brindes, sorteios e os atuais, que vai agora aqui na Imperial.

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5: Valmir.
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5: É, alô para todos que escutam, né?
0: 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Muito bem.

0: Bem, está aí a movimentação, né, Gabriel, para a loja Benoit, a Cantaria Santo Antônio, Energias da Natureza, Energia Solar, a Casa Volone Becker, também a Colonista aos e DLH Viagens em Ivoti. A Bernadette Schneider, sempre ouvindo, aquele abraço. Nilo Keller já vai mandar o alô, já estamos adiantando também lá para o pessoal de Montenegro, Gabriel, tem.
1: Tem recados aqui, sim, Luiz. Deixa eu mandar um abraço aqui pro Sandro Kremer em Montenegro, tá na escuta da gente. Montenegro, semana que vem, né?
0: Semana que vem no Sinodal e o Samuca, vamos lá. Uma baita programação, 150 anos do Colégio Sinodal Progresso, e ali do lado, Centro Evangélico Martin Luther, vai ter super festa, mais de 2.000 almoços, e nós estaremos com Manhã Alegre, sábado que vem, lá em Montenegro.
1: Olha que bacana, né? O Rodrigo tá no pedancinho com a gente, o Elidson de São Leopoldo para a esposa Terezinha. Deixa eu mandar um abraço aqui também para Carol Dalcin, filha do nosso parceiraço Flávio Dalcin, hoje vindo para Nova Petrópolis, né? Um abraço aí pro Rafa, pra Nath, né? Pra toda a família, um bom final de semana aí pra vocês. O Mário Colin em Porto Alegre, bom dia pra toda a equipe da Imperial Johan, para o pessoal de Pomerode, em especial pro amigo Kazuki, isto, valeu, Geni Godoy, um baita bom dia a todos, que assim seja, né, Geni? Ernovili, de Caxias do Sul, parabéns, ótimo programa. Otzilas, manhã de sabadão com chuvão, sintonizado na melhor programa. Alô, Márcia, em Arroio do Sal, na companhia. Valeu, Márcia. Um abração aí pra você também. Siga mandando teu recado, hein? 5432811510 é o Fone Whats da Imperial, Luiz Alberto.
0: Alô, bom dia, Darcy Mendes, a Célia Gressler, o seu Ivo Lam também, Loiva Obermann, Ilse Edinger Schultz, Sônia também, a Gerta Maire, pessoal participando, né, nesta manhã. Helena Riglin, aquele abraço, bom dia. Deixa eu ver aqui também. Liane Michel, Ricardo Schomer, Vanderlei Weber, homenageando o maridão Vanderlei, aniversário dia 7, a filha Thaís no dia 8, 5 meses de vida. Lúcia Scholl, deixa eu ver aqui. José Paulo Miller, alô Linha Catarina Montenegro, a Marilene, Josué, Adriana, a Dolores Siles também, Egon Kunzler, Laércio Ritter, Guido Dapper, pessoal no WhatsApp, no Face, ouvindo a Imperial. Tá assistindo, Gael?
1: Cheio bonito, né?
0: Cheio bonito sempre. Como reia, esse gremista ali tá com 2 copos de chope na mão, bom dia.
2: Bom dia.
0: Eu te conheço, é daqui, né?
2: Não, eu sou lá da Joaneta.
0: Joaneta veio fazer compras aqui.
2: Mas com certeza, é o maior prazer com...
0: Fazendo. Sempre ouvindo a Imperial.
2: Sempre, sempre. Tem manhã cedo já. Tá 5:30 da... Tá de noite.
0: Aqui tem provinhas que o pessoal pode levar. Special Sim. Dog, né? Ração daí pros dog e pros gatos aí. Tem que aproveitar. Radialando. Medinskov, bom dia.
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0: Ja, kann man alles nachsprechen. Isso é Imperial, gell?
2: Isso tá cheio bonito.
0: Joaneta também tá vindo aqui. Anderson, tu vai falar agora ou depois? Te prepara, tá? Tudo certo aí. Temos música agora?
1: Vamos de música, vamos sim. Pode ser, Flávio Dalcin, acústico.
0: Vamos lá, ao vivo no Imperial, no Manhã Alegre.
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0: Montanari sempre é bom ouvir, né, Gabriel? Tá aí. No Manhã Alegre, Imperial, ao vivo da Agro dos Guri, aqui junto ao Super Andressa, em Nova Petrópolis, no segundo aniversário. Deixa eu ver. Bom dia, Maria Schneiderville, Erminda Nais, Ademar Bueno e Neiva. Faz tempo que a gente não vê esse casal querido, né? Ótimo programa, final de semana, Luiz e Gabriel. A Mariline Calver também, pessoal lá de Santos Reis, Vitória, Alto Posto Costa da Serra, deve estar ouvindo lá também. Em Gramado, Neuza Vieira, seu Longino, a Norma Vicker tem Novo Hamburgo. Aliás, muito ouvinte da Imperial, quem é o Jorge Kleber, de Linha Piero Machado, atua há 38 anos no Sinodal. E a gente conversou na última terça-feira, quando estivemos lá com o diretor, seu Lório Schramm, vendo todos os detalhes para sábado que vem. E o Valdir também atua lá na segurança, na portaria, super fã da Imperial, né? Seu Valdir e o Jorge Kleber. Gabriel Schmidt, como é que tá, guri? Tudo bem? Meu amigo Egídio Schmeckel, o Vilmar Bons em Caxias, Lair, Anice, a família Dil também sempre conosco lá em Poço das Antas. E dando uma olhadinha aqui também no Whats, Mário Rasta de plantão, na Chico Imóveis, ouvindo a Imperial. Abraço, meu querido. Alles gut. Cheiro bonito. Mário Rasta, na expectativa de fazer negócios hoje, né? Por que não?
1: É, por que não? Com
0: quem
1: certeza,
0: é que não,
1: né,
0: gosta de morar em Nova Petrópolis?
1: Verdade. Conversávamos, falávamos isso durante essa semana, né, Luiz?
0: Maravilha.
1: Posso atender aqui os recadinhos, pode ser?
0: Claro, sempre.
1: A Ilvene, lá de Estrela, querida Ilvene, né? Um abraço com carinho de sempre, obrigado, viu?
0: Muito querida.
1: O Leandro Weber, de 13 Colônias, para a mãe Terezinha Weber, de Arroio Paixão, e para a irmã Bruna, que esteve de aniversário esta semana, parabéns, saúde e felicidades. Alexandro em Joaneta, com as irmãs, a Márcia, a Andréia. Também a Adriana, tomando aquele chimarrão na companhia da Imperial Família Grombauer. A Mara de Picara Café para o patrão Henrique da Zergut e para o colega, né, o Lepinho. Valeu, bom trabalho. Evandro Cholas, na praia com chuva, no preparo do almoço aí já, olha só. Jair Fassbinder, chuva em Arabutã, Santa Catarina. O Victor do Morro Grande, via mãos, preparando aí para pegar a estrada, vai viajar aí para Chapecó, Santa Catarina. Uma boa viagem pra ti, viu, Vitor? O Alexandre também desejando um bom dia. Carolina Dalcin, mais uma vez, bom dia, deixando um abraço pra ti também, viu, Luiz?
0: Abraço pra ela.
1: A Cláudia e o Elisandro da Agel, isto de Gramado, parabéns aí pra turma da Agro dos Guris. Valeu, obrigado, a gente repassa aqui o abraço, tá bom?
0: Sabe quem vai dar um alôzinho agora, nem vou combinar, é a Michele, né? É? Não, mas é Michele.

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0: 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Tá bom, pessoal fazendo uma limpa aqui, ó. Eu vou também dar uma... Tu tem bichinhos em casa, Gabriel?
2: Tem sim, tem gato.
0: O pessoal
2: gato,
0: fazendo um arrastão ali.
2: Tem gato, tem cachorro.
0: O Anderson tá ajudando aqui. O que que tu fez aqui? Ah, relação dos prêmios, não. É de... Bom dia, guri.
3: Bom dia.
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3: 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Ah, esperando os amigos ouvintes aí comparecer com bom atendimento. 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
3: 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Só chegar que vai.
0: Quem não pode agora, tá ouvindo a Imperial, vem até às 5, né?
3: É 6 horas.
0: Até às 6, pichou um pouquinho.
3: Isso aí.
0: Tudo de bom.
3: Valeu, obrigado.
0: Anderson atua aqui também, fazendo registro. E assim vai, né, Gabriel? Pessoal participando.
2: Com certeza.
0: E a gente,
2: né,
0: interagindo aqui, deixa eu dar uma olhada aqui. Abraço pro teu colega também, diz o Mário Haas.
2: Opa, abraços, Mário.
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0: 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Temos o que? 9h42. Música de quem? Monte Carlo, ontem à noite na Nova October e agora aqui na Imperial.

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0: Maravilha, voltamos. Que linda canção essa aqui. Como é que é?
1: Joe e Josefine.
0: Herschmerz. Maravilha. Aqui na Agro dos Guri, eu vou dar uma circulada. Luigi, tu tá vendo? Que susto. 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
0: Faz teu convite pro pessoal aí.
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0: 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Isso, não tem moleza. Josu, tá filmando. Onde é que tá o Silmar? Tá no telefone. Vamos lá fazer negócio com uma motosserra com ele. 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
0: Maravilha, tudo isso acontecendo no Manhã Alegre. Gurizinho aqui subindo na ração, tá tudo certo. Junto ao Super Andreassa, nós estamos aí com o programa Manhã Alegre. E aí, Josu, tudo certo aí, Josu? Tudo certinho, Josu?
4: Certinho. E aí, Luiz, como é que tá?
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4: 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Meio dia tá chegando, né?
0: Aproveita que a Michelle tá filmando aí.
4: Agora já
0: a carne já vai sair daqui a pouquinho.
4: já tá quase prontinha.
0: Tá bom, ao vivo também, sempre registrando todos os momentos, aí com mais um programa Manhã Alegre Imperial. Tá certo, Gabriel Zimmer?
5: Isso aí, Luiz, vou aproveitar aqui e atualizar também os nossos recadinhos, né? O Ademar e a Neiva de Novo Hamburgo, um abençoado sábado e que seja sucesso a festa da Rádio Imperial amanhã. Obrigado, viu, Ademar e Neiva? Abração aí pra vocês. Rocky Venner, isto de Cristo Rei, São João do Oeste, tá na escuta, obrigado, viu, Rocky? O Nilo Keller, de Montenegro, com o cunhado Pedro Kaiser, para o cunhado Pedro Kaiser, que está de aniversário hoje, parabéns, Pedro. O Vitor Maine, no Matiel, para esse novo, parabéns a esta rádio, pelos 37 anos, essa potência que deu muito certo, obrigado. A Ilka Metz, para o cunhado Eugênio Metz, que completa hoje os seus 80 anos. Parabéns, Eugênio. O Edson Kaufmann, de Canoas. Alô, Reni Maria Niederle. Para o marido Rock Blume, na escuta, com muita chuva em São João do Oeste, Santa Catarina. Valeu, Reni. Um abraço aí pro Rock, né? João Fiscal, em Arroio dos Ratos. O Ari, de Concórdia. Bom dia. A Ilse Eningel e o Reinaldo Schultz, no Padre Eterno Baixo. Renato Resch, em Arroio Canoas, está na companhia. Valeu, Renato. Obrigado aí pela tua audiência aqui na Imperial.
0: Não, é ao vivo, vem cá. O Fábio me contando uma história dos familiares dele, de

0: Santa Catarina. O Fábio, que atua aqui em Nova Petrópolis, Banco do Brasil, bom dia.
1: Bom dia, os ouvintes. Um grande abraço a todos aí, especialmente o pessoal de Santa Catarina, nossa região aí, tão querida.
0: Os teus pais moram lá.
1: Isso.
0: Já tinha me contado isso.
1: Isso, o Jacó e a Lori Ritter, né? Lá de São João do Oeste. Então, eles são ouvintes assíduos aí da rádio, né? E dá os parabéns pra vocês pela programação lá, pessoal. Escuta muito vocês por lá.
0: Ai, que bom. Muita gente vem visitar Imperial. Muita gente está vindo também pra Nova Oktoberfest. E aí, como é que foi? Eles vieram um dia no Imperial para ver o Luiz lá.
1: Pois é, justamente. Infelizmente o senhor não estava lá, né? Mas foram muito bem recebidos igualmente lá.
0: Todo mundo recebe muito bem no Imperial.
1: Que bom, isso aí mesmo.
2: Agora que o Fábio falou de São João do Oeste, olha aqui, ó. Rock de Cristo Rei São João do Oeste, tá ouvindo isso. A gente.
1: Minha sogra, inclusive, dona Lori Hor, lá de Cristo Rei mesmo. Isso mesmo, abraço pra ela também.
0: Você já tá um tempinho aqui, né?
1: Isso, já fazem quase 2 anos agora.
0: E eles vêm pra cá quando podem, claro.
1: Com certeza, né? Vêm visitar, até porque a cultura lá é muito parecida com aqui também, né? Temos Itapiranga, que é lá do lado, que é o berço nacional da Oktoberfest também, né?
0: Então tá tudo em casa, lá e aqui.
1: Isso.
0: E aí, Imperial, em curtas distâncias.
1: Com certeza, Alastair Light, né?
2: Alastair Light, Kukmudoó aqui.
0: Tá bom,
2: ó.
0: Fábio?
1: Tá bom, abraço a todos os ouvintes aí.
2: Tem mais um aqui, ó, de São João do Oeste, ó.
0: Nossa.
2: Reni Maria Niederli e o marido Rock Blume, na escuta em São João do Oeste, Santa Catarina, com
0: quem
2: muita chuva.
0: Quem mora em Santa Catarina começa a mandar mais WhatsApp agora, vamos provocar.
2: Vamos lá.
0: Nós temos que ter uma Imperial lá em Santa Catarina, né? Bom, tem um aplicativo nosso, beleza.
1: Exatamente, eles escutam lá pelo TuneIn, né?
0: Sim.
1: Isso, então chega muito fácil as ondas lá, muito bem.
0: Tudo de bom pra ti.
1: Igualmente, abraço.
0: Tem bichinho em casa pra fazer compra aí?
1: Ah, infelizmente não, né? A gente mora em apartamento, dificulta um pouquinho, assim.
0: É um compromisso. Então, o pessoal vem aqui, ou no Andrássio, ou nos dois vice-versa, tá bom, Fábio? São João do Oeste fazendo o registro ao vivo aqui na programação da Imperial. Dona Iria Schwantes, aquele abraço. A Maria de Lourdes Bauerman também. O que que tu tem no ponto? Monte Azul?
2: Monte Azul.
0: Que, aliás, abre a festa amanhã da Imperial, né? Na linha Imperial, no pavilhão da comunidade católica, a partir das 10 horas. E agradecer, né, ô Gabriela, todas as felicitações, principalmente na terça-feira.
2: Nossa, foram
0: no
2: várias.
0: No dia 6 de outubro, então, completamos, né, 37 anos Imperial, e eu também, né? Oficialmente dia 1º de dezembro. Prepara uma carne lá no Morroiter, tá? Então, à noite teve aquele Carefest maravilhoso lá na linha Imperial com a banda Exemplo, né? Anunciando também a Débora como nossa colega já nos próximos dias. Tudo isso aconteceu lá na terça com uma janta maravilhosa e a Nova Oktober prossegue hoje e amanhã com a festa Imperial. 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Também parceiraço do Manhã Alegre. Bascom Yates. Chegando Monte Azul, claro, vamos lá.

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0: Bonita música, banda exemplo, Me Namora, recente, né, Débora, pra nós aqui no Imperial. Eu tô vendo que tu programou o João Luiz Correia.
1: Tá programadinho aqui.
0: Há pouco esteve aqui um senhor de Caxias, que tem chácara no Pinhal Alto, chamado João Luiz Correia. E deixou um abraço aí pra família, pra todos os ouvintes.
1: Alô, João.
0: Alô, João. 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
1: Olha só, o Marcos Aurélio Ayr, de São José do Oeste, São José do Herval, tá na escuta, né? Grande abraço, Marcos. Eloá, de São Jerônimo, o Valmor Butski e família na escuta em Timbó, Santa Catarina.
0: Ó, o pessoal tá mandando, Santa Catarina.
1: É o Jauri Neckel, de Blumenau, Santa Catarina. Oh. Ari Nais, curtindo o programa em ingleses, Florianópolis. Darlécio Krüger, a Olga Marlene Balcati, de Canoinha, Santa Catarina. Parabéns pelo aniversário da Rádio Imperial, ouvindo a música boa todos os dias. José Paulo Tilly, em linha Gonçalves Dias, parabéns, Agro dos Guris, muito sucesso. O Egon Ritna, de Medianeira, Paraná, com chuva. Paulo Ror, escutando em Itapiranga, Santa Catarina. A Cristina Bond, de Tupandi. Mariano Félix Salvador, de São Bento do Sul, Santa Catarina. O Ailton Greff, de Três Barras, Dionísio Cerqueira, Santa Catarina, ligado na Alexa. Chuva, né? Isto aí, chuva e chuva. A Bernadette Hilmshain. Hilmshain é de Curitiba, diz que conhece bem São José, São João do Oeste, Santa Catarina. Olha que legal.
0: Pessoal, aderiu, tá mandando o WhatsApp mil pra nós, né? Ouvindo aí, Imperial. Tem mais ali?
1: Silvestre Utsich mandando foto aqui do churras da carne, né?
0: Meu chapéu! Nós estamos esperando,
1: Silvestre,
0: aqui.
1: Abraço, Silvestre.
0: 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Música,
1: vamos
0: o que
1: de
0: que
1: música, é? Vamos com o João Luiz Correia, pode ser?
0: O João Luiz Correia, pro João Luiz Correia, então. Vamos lá.

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5: 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Muito bem, programa Manhã Alegre Imperial ao vivo da Agro dos Guri no segundo aniversário, com ofertas, com promoções e muito mais. Jonathan Schwartz, o que tu tá fazendo aqui, né?
6: Sentado?
5: Agora tu tá sentado, tomou um chimarrão, tava na Nova Oktoberfest, aprontaram todas ontem à noite, bom dia.
7: Bom dia, Luiz. Bom dia, Gabriel. Bom dia, ouvintes. Não, foi bom ontem à noite.
5: Então faz um relato de ontem à noite primeiro.
7: Muita festa.
5: O Giovanni, o Dieter, né? Que, toda a turma lá. Samuca fazendo a transmissão. Banda Cabalim, tu tá com a camiseta aqui no Capricho. Amanhã tu vai lá, claro, na festa da Imperial. E fazendo viagens com o Cleiton.
7: Com o Cleiton, tá, né? O turismo.
5: Qual é a próxima?
7: Ninguém sabe ainda.
5: Ai.
8: Vamos lá, vamos.
5: Tu vai comprar o que aqui?
7: Eu vou comprar, não sei, não vou olhar o que eu vou comprar.
5: Tá tudo, não sabe.
8: O Rafael Delvec, de Osasco, São Paulo, parabéns Imperial, que legal, obrigado, viu, Rafael. João Carlos Utzig, em São Sebastião do Caí, tá na escuta. Paula Ternos Moraes, parabenizando a Agro dos Guri pelo, e também a Imperial pelos 37 anos. Obrigado, viu, Paula. Altair, descansando em Mariluz e, é claro, sempre ligado na Imperial. Obrigado, viu, Altair. Friedel Gerhardt, em Peritiba, Santa Catarina. A Marlene Bonen, em Gravataí. Obrigado pela companhia. O Elário Hansen, de Passo de Torres, Santa Catarina. Parabéns por alegrar, nos alegrar todos os dias. Obrigado, viu, Elário? Siga sempre com a gente.
5: Aquele bom dia também participando, Reni Maria Blume, a Sirley Panzinhagen, Marli Bock e todo o pessoal de Cruz Alto, nosso bom dia todo especial. 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

0: Nosso amigo Dalton e Boti. Tem duas mocinhas aqui. Como é que é teu nome? Oi.
1: Oi, Isabela.
0: E essa mocinha?
2: Antonella.
0: Antonella, eu tenho uma sobrinha em Maratá. E a senhora? Bom dia.
3: Bom dia, Adriane.
0: Daqui de Nova?
3: Marau.
0: Marau, estão passeando aqui?
3: Foi a minha mãe que mora aqui.
0: Tá bom, então tá falando ao vivo na Imperial, tá? Já manda um alô pra quem?
3: Quero mandar então pro meu pai e minha mãe que estão em casa. E o meu irmão João Carlos, minha cunhada e meu sobrinho Cauê.
0: E fazendo compras aqui.
3: Isso aí.
0: Tem sorteio ali também de bastante prêmios. Pra quem comprar, preenche o cupom aqui. Então, tamo na lida aqui. Hã?
4: Mandar um abraço pro Léo, pessoal aí da Materva.
0: Tá ouvindo?
4: Tá ouvindo a gente.
0: Mas hoje eu não vou cantar. Tu canta. Mas ontem. Aí tu não lembra o que tu fez ontem à noite, né? Cantei ontem. É. Como a Deus em despedida. Não, isso é versinho agora. Do entardecer aqui. Pessoal tá na fila pra fazer compra aqui, né? Ah, bom dia, teu nome aí?
5: José Osmar Gnorst.
0: Fondoria, Fondo Petrópolis?
5: Sim, Fondoria, já.
0: Tá fazendo compra ou o que que é essa senha?
5: É pra invalidar o...
0: Ah, tá, cancela lá fora.
5: Comprei, já estão no carro.
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0: Pro bicharedo todo.
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0: 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Tá feito o carreto aí. Tá bom, Gabriel? Vamos com música. Ao vivo da Agro dos Guris, segundo aniversário. Sábado que vem, Manhã Alegre Imperial do Sinodão Progresso. 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Lá estaremos no Centro Evangélico Martin Luther. No dia 24 estaremos na Feira das Flores em Uvoti. Na verdade, o evento começa semana que vem já. E estaremos no dia 24, no segundo sábado. 31 de outubro, que aliás é dia da reforma, feriado em Nova Petrópolis, e estaremos no fechamento da programação dos 11 anos do Freio Atacado no Freio, dia 31 de outubro. E aí vem o mês de novembro, né? Primeiro sábado de novembro, encontro de cervejeiros. Tava olhando no Insta hoje de manhã. Vai ter Porto do Som e Barbarella no fim de semana. E o Manhã Alegre, né, Clary e Marco, naquele primeiro sábado de novembro. E no sábado de tarde estaremos no aniversário da Pneumark, das 14 às 16 horas. Tá bom? Essa bota é pequena, adianta. E aí eu tenho que lembrar, 14 de novembro, tenho quase certeza, viu? Lá no Morro Reuter, na Cressol, com o programa Manhã Alegre. E aí, por diante, para quem quiser pro ano que vem, que se mexa logo. Quer mandar música para alguém, Gabriel? Então vamos com quem? Banda Cavalinho, ontem à noite na Nova Outubro e agora na Imperial.

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3: 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Vamos

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0: Muito bem, Rod Cinder Rose, para milhares de ouvintes que pediram, né? Eu, o Gabriel e o Jonathan, para começar, né? Nós estávamos falando onde é que nós vamos almoçar depois, né, Gabriel? Nem pensar. É Volney, né? O Schneider, que é o pai do Josa. Tá, isso aqui tá indo pra onde agora, Michele? Ela tá levando comidinha. Mas o Capricho, e aí, guri, como é que tá?
1: Tudo bom?
0: É mais conhecido que o Jonathan no Petrópolis.
1: Mais ou menos isso aí.
0: Então faz o convite aí pra todo mundo vir aqui, que ele tá filmando lá o Josa.
1: Pode aparecer aí que tem um salsichãozinho, uma carninha, tudo prontinho na hora.
0: Coraçãozinho, salsichão, uma fartura. Eu só não sei pra onde foi aquilo lá, mas tudo bem. A Michele levou. Chopinho, tu foi pra Gramado mesmo? Gramado.
1: Levaram um coração pra Gramado.
0: Levaram o coração. Todo mundo convidado pra vir aqui, que tem oferta, tem promoção, até às 5 da tarde.
1: Muito obrigado.
0: É o senhor que tá assando lá.
1: Com certeza.
0: Vai lá então. A carne vem depois, né? Só pra saber daí. E aí, Bubi, tu é da onde mesmo, antes de nós estar conversando?
2: Pinhal Alto.
0: Teu nome?
2: Jefferson Schmegel.
0: Nós já conversamos, tira esse boné, agora sentamos junto lá no lançamento do Kerbin Tannenbaum, né? Sim. Tudo certo? O que que tu fez um quixefta lá com o Silmar?
2: Comprei um soprador de folhas.
0: Ah, mas isso é importante.
2: Botar o pequeno pra trabalhar.
0: E tu tava contando o Piá, pega junto, né?
2: Pega junto.
0: Como é que é teu nome?
3: Lucas.
0: Aí compraram um soprador, não quer comprar uma motosserra, aproveitar e coisa e tal?
2: Isso tem um monte, né? Tá sobrando lá em casa.
0: Pra quem vai o alô?
2: Alô vai pra minha esposa, Luciane Stout Megali, pra minha sogra, pra minha mãe, toda a minha família. E pra galera aí da Agro dos Guri, né?
0: Agro dos Guri aqui, tá. A Mônica é louca pra falar depois de novo, tudo certo. Por falar em Pinhal, vai ter uma baita inauguração da Liege Modas, já tá, semana que vem começa toda a mídia, né? 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Aliás, 11 horas já quase é, né? Que horas são agora aqui? 10h53, né? Lá na linha Imperial. 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E amanhã, é claro, a partir das 10 horas, a super festa de aniversário da Imperial. Eu já olhei, eu já li também, tudo certo. Quem manda aqui um abraço? Jackson. Ah, o Jackson do caldo de cana, tem que fazer, tá em Porto Alegre.

0: tá na Nova Oktober. E tem que fazer uma propaganda, porque eu tomei lá na, no sábado. Excelente, com limão e gelo e coisa. Convidando todos para Nova Oktober, Festa Linha Imperial, e tomar um caldo de cana. Ah, tá feito então aqui. Quem mais? Vamos lá. Depois eu procuro aqui, deu um, travou aqui. Como é que diz o Ketzer? Travou o computador.
1: Travou o computador. Tem recados aqui, Luiz Alberto. Deixa eu dar uma atualizada aqui também no 54-3281-1510. O Brian de Rodeio Santa Catarina. Mais uma vez, né? Mais um aí de Santa Catarina que sempre está na escuta. Obrigado, viu, Brian? Inácio no Balarrai para os primos Marcos, Cleusa e Silvio. E também o Silvio Bruno, isto? Beto e Neiva de São Leopoldo. Parabéns pelos 37 anos da rádio. E também a todos da equipe que fazem parte da Imperial, que é top. Obrigado, viu, Beto? Jacinta Hartmann, Vechan Felder de São Pedro da Serra, bom dia. Jaques Rodolfo Rizardo de Foz do Iguaçu, Paraná, para a tia Ju e também o Antônio Collin. A tia Ju está acompanhando a gente há pouco, né? Recebemos a mensagem de Dionísio Cerqueira, Três Barras. Me criei lá perto, conheci o pessoal dos Gref, que escreveu, sou irmã do Jacinto e também do Luiz Schneider. Valeu, tia Ju. Jorge Heilmann, da DLH Viagens de Ivoti. Abraço aos amigos, opa, clientes que estão na escuta. Alô, Jorge. A Inês Sirigun e o Inácio Ror, do Arroio Bonito São José do Hortêncio, para a prima Daniele Kemper e família de São João do Oeste, Santa Catarina, e para a filha Yasmine Zimmermann e os netos Miguel e Noah. O Fábio Damer para os aniversariantes, o Celestino Schmidt, a Rejane Rodenbusch Klein, Fernanda Diesel, Renato José Ian, Aline Baques, Catarine Klein, Arlette Morschel, Atila Knop, também Carla Ninoff, Dinara de Quadros Wolf e Amanda Schitz Oliveira da Silva. Parabéns aos aniversariantes.
0: Abraço para o nosso querido ouvinte do Mato Grosso, Paulo Frantz. Esteve há pouco na rádio e deixou brindes para a turma aí. Tá bonito esse presente aqui, nossa. Jackson, tá bom, amanhã tá liberado o caldo de cana aí. Tá bom então. Quem mais aqui?
1: Vamos de música?
0: Vamos de música na programação do Imperial. Pessoal, tá vindo a Mila aí pra fazer compra na Agro dos Guri com Manhã Alegre Imperial. Quem vem?
1: Pessoal, havia pedido banda Baila, Baila.
0: Família Schmitz, aquele abraço. Vamos lá então.

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1: Muito bem, voltamos ao vivo da Agro dos Guri com Comes, que é uma fartura aqui. 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
3: Dá um tempinho.
1: Né, dá um tempinho. Porque o Volney passa aqui, o capricho dessa carne, né? 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
1: Cheio bonito.
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1: 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E obrigado pela parceria sempre na festa da Rádio Imperial, com lindos e maravilhosos tênis. Entre tantos prêmios, amanhã vai ter muito tênis bonito, né, da Coca-Cola, que eu também tô usando. 37 anos da Imperial.
4: É, Luiz, por sinal, você tá muito bonito hoje com esse tênis da Coca-Cola aí, da Sugar Shoes. É.
1: Vai sair uma foto nos dois aí. Tem que pegar. Opa, o Jonathan se diverte aí. No mais, tudo certo.
4: Tudo certinho. Parabenizar também a Rádio Imperial pelos 37 anos no ar. Nossa,
1: é muito tempo
4: de bons serviços, assim, fazendo um bem danado, né? Comunicando, é notícias, é música. É, vocês fazem um bem danado a todos que estão sintonizados.
1: É uma companhia para muitas pessoas. Bom, se a gente vai começar a relatar fatos, é incrível. Uma companhia, assim, que a pessoa está sozinha e se está numa festa, é utilidade pública, é notícia positiva. E é informação, é, e aí vai.
4: É, lembrando, você falou de utilidade pública, eu venho lá da Picada Café. É, nós tivemos um acidente lá de madrugada na Vicente Prieto, logo na saída da Picada, indo para Joaneta. Então a estrada está totalmente interrompida. Poderá demorar mais umas 2-3 horas até a equipe substituir o poste e tudo mais. Aqui caiu a rede sobre a pista e aí não tem como passar. E nós temos um desvio lá, para quem conhece ou para quem vem de fora também, na frente da Igreja São João, já na PR, antes da Picada Café. Acessa a sua direita para quem vem de Novo Hamburgo e passa pela uma estrada secundária que tem por outro lado do Rio Cadeia.
1: Viu só? No momento... Ah, o rádio é isso aí, ele é momentâneo, né? Obrigado pela informação, tá, Paulo?
4: E
1: abraço para a família também.
4: Para a sua também. Muito obrigado, um bom final de semana a todos os ouvintes.
1: Parceiraço Paulão, né, Paulo Suga?
5: Luiz, deixa eu mandar um abraço
1: aqui
5: pro João Bosco Stout, tá na lida, né, Bosco? Bom trabalho aí, bom final de semana pra família. O Flávio Schons, de Boa Vista do Erval, tá no Chimarrão, Churrasco e a Imperial. Opa, o Adécio José Schmidt, de Massaranduba, Santa Catarina, hoje tá na escuta da Imperial.

0: Em Gravataí. A Lúcia Stefan de Dois Irmãos, alô Nestor Weschenfelder em Estância Velha, a família Gums em Curitiba, Paraná. Parabéns para a querida Rádio Imperial pelos 37 anos de muito sucesso e parabéns também para todos vocês e para todos os integrantes, né, desta equipe maravilhosa que nos brindam todos os dias com uma excelente programação. Obrigado, queridos. O Eno também está na companhia da gente. Obrigado pela audiência.
1: A Rádio Imperial é referência, né? Por onde passa, nós estamos falando aqui fora do ar, quando, né, como, né, o pessoal é representante comercial, viaja por tudo, o seu mar é um caso, né, quando diz que é de Nova Petrópolis, lá tem a Rádio Imperial. Maravilha. E aqui em Nova Petrópolis também tem o Ninho das Águias, a Praça das Flores, a Nova Oktoberfest, bom, aí vai, maravilhas todas desta região das hortênsias abençoada e que nós moramos no paraíso, né, seu bar?
2: Com certeza, é uma honra morar nessa cidade, né?
1: E aí vale Picada Café, Gramado, Canela, a região dos vinhedos, todo mundo vem passear pra cá e não é à toa, Paulão.
3: Nós somos realmente privilegiados por morarmos nessa região tão bonita, abençoada pela natureza. E também para quem vem para cá, agora nós temos um feriadão, tem tantos eventos, né? Então é sempre a primeira opção, digamos assim, de turismo é a Serra Gaúcha.
1: E até porque litoral é um pouco cedo ainda.
3: Um pouco cedo e depende um pouco do nosso clima, né? E litoral a gente aproveita realmente poucos meses do ano aqui no sul. E a Serra Gaúcha não, você aproveita o ano todo.
1: Aproveita principalmente com o friozinho, para um bom vinho, para uma boa massa, para uma pizza, enfim, tudo de bom. Fartura de comida na nossa região. Aqui tudo é bom. Começamos a falar em comida aqui, vai longe, né? São muitas opções, por exemplo, aqui no Nova Petrópolis. O pessoal perguntou hoje de manhã para o Gabriel, eu passei assim, em questão de um minuto, 10 opções, além de da própria Nova Oktoberfest, que também tem um cardápio variadíssimo, né? Principalmente, é claro, ligado à culinária alemã. Was haben wir jetzt? Eu vou só dizer que às 11 horas e 11 minutos, a companhia da Tannenwald Turismo, translados, transfers de aeroporto, turismo, shows, eventos e viagens. É isso, Jonathan?
4: É isso aí.
1: Tu trabalha lá, fala mais.
4: Não, é isso mesmo.
1: Aí ele encabula quando põe o microfone. Aqui tem para Ametista do Sul e Ilha Redonda. Ainda tem vagas, poucas. 3 a 6 de dezembro, tá? Essa aqui não sei se eu vou poder ir. Tá, então vamos. Tu vai igual, né? 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
0: Deixa eu aproveitar aqui, a Maria Schneiderville, lá de Morro Reuter, tá mandando um abraço, né, pro Rafael, pro filho Rafael, que está de aniversário hoje. É o novo vizinho, né, Maria? Abraços aí, Rafa. Parabéns, muitas felicidades, muita saúde e tudo de bom sempre. Rogério Magrão e banda.
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6: Muito bem, ah, já tem ali a chamadinha, coisa e tal. Cara, olha só, Karine e Felipe estão na sintonia. Mas olha só, olha quem vem chegando ali, Gabriel. A Mari. Karine e Felipe, good morning, a dupla da música alemã. Estamos a caminho de Nova Petrópolis, na sintonia do teu programa. Forte abraço. Hoje, show das 19 até 21 horas. E olha, eu acompanho um super, super show, né? Amanhã, participação nos 37 anos da Imperial FM. Bem-vindos! Segunda-feira, show das 15 até as 17 horas. E andam por tudo, né? Fora do estado, fora do país também. Parabéns pela programação, Tangchen. Simpáticos Karine e Felipe na sintonia e se apresentando. A Mari, que já atuou conosco, quer dar um oi? Pra mim, tá. Vamos com eles então, Gabriel, Karine e Felipe.

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0: Maravilha, Rodrigo Bayer e banda amanhã também, na super festa de 37 anos da Imperial FM Linha Imperial. Alô, João Carlos Uti, Roberto Vidor, o Fábio Damer, querido, Vone Fritz, o Darcy Kerkhoff, Roselane Oberman, quase na finaleira. Gabriel, 11:35.
1: Deixa eu aproveitar aqui, Luiz Alberto Vilmar, voz do bairro EFAP, Chapecó, Santa Catarina. A Elaine de Campestre, Santa Terezinha, para o genro Luiz, que está de aniversário. Parabéns, Luiz. Felicidades, hein? Rogério, em Jaraguá do Sul, Santa Catarina, para Denise, Sabrina e Brito. Obrigado, Rogério. Loci de Costa da Serra, para o esposo Jorge, filho Volney e a nora Kátia. Leandro Mombar, turma do Arroio Bonito, São José do Hortêncio. Hoje tem música, me encanto por lá, né? O baile de aniversário da Sociedade Alegria, de Arroio Bonito, São José do Hortêncio. Elton Yant, de São Bernardino, Santa Catarina, parabéns. Rádio Imperial FM, a número 1. Obrigado, Elton. A Mauri Chiochetti está com a esposa Eliana, passando o feriadão em Balneário Piçarras, Santa Catarina. Bom feriadão aí, aproveitem. Valmir Wittenhauper, de Panambi. Alô, Oscar de Osório. Descansando, né? Isto é... Ah, não, descascando uma caixa de aipim, né? Na companhia da Rádio
0: Depois Inferia. Ele descansa.
1: Depois descansa, né, seu Oscar? Cláudio Dill, para o Paulo e para os colegas de aula, valeu. O Alexandre Freck, de Nova Petrópolis, opa, parabéns. A Super Rádio Imperial pelos 37 anos dessa bela história de informação, muita música e de alegria. E com certeza o domingo será de muita alegria, muita música e muito chope gelado. Abraços, amigos da 104,5 Imperial, 37 anos de uma linda história. Obrigado, Freck. Obrigado, Alexandre. Anselmo Lunques, em Quatro Pontes, no Paraná. O Guerino, para aniversariante, a Maria Nelcide do Balarrai, isto. Hoje, então, a festa é por conta dela. Celso Hartmann, no Paraguai, olha só, Libertacion, isto, Paraguai. A Irene Marques, em Canela, para o neto Rafael Marques, que no dia 6 de outubro completou seus 15 anos e a festa será amanhã. Parabéns!
0: Muito bem, pessoal participando aqui, Lauro Kunzler, né, Darcy Metz, e aí vai, né, sempre no manhã. Inês Hack, aquele bom dia para você e para toda a sua família também. 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
1: Deixa eu mandar só um alôzinho, né, pro Rogério Dieter. Mandou aqui, ó, mondongo saindo por lá, viu?
0: Mas semana passada era uma galinha caipira, né? Ele, pelas 11h30, metido na cozinha.
1: Viu?
0: Tu também é forte na cozinha, né?
1: Olha, a gente se vira, né?
0: Se puxa,
1: se
0: né?
1: Se puxa, um pouquinho.
0: Nós temos música, bloco, e depois a gente conclui daqui. Porque tem chucrute, tem horário político e tudo mais. Vamos lá. Banda Quebra Galho.

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0: 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E atenção, nesta segunda-feira feriado,

0: Muito bem, Guarujá, lembranças que eu rodei muito, viu? Lá no tempo da Rádio América era cortina de um programa do desfile de bandinhas, tinha lá.
1: Por isso que o nome é Lembranças, a gente lembra, né?
0: De fato, lembra. Abraço pro Jorge Vilvoque, é isso?
1: Isso, Vilvoque, lá de Pomerode, Santa Catarina.
0: Pomerode, Santa Catarina.
1: Isso, tá aí.
0: Ele tá esperando um retorno aqui, a Marilei passou, mas tu tá por dentro, né, Gabriel?
1: Tudo certinho, tudo
0: é
1: certinho.
0: É tudo ao vivo e a cores aqui, né? E... Me desculpem, Luiz e Gabriel, por não passar na agro, mas estava na correria. O Giovanni, eu li aqui no grupo, não perdoamos.
1: Ah, não tá perdoado, viu?
0: Passou reto aqui, ele fez compra no Andreas. Bom, vai te fazer o almoço até meio-dia.
1: É verdade, né?
0: Marilei, obrigado. Adolfo, obrigado. Gabriel, de coração, obrigado. Agro dos Guri, passou rápido. Obrigado, Hipernova Telecom. Obrigado, Benoite, Bivolt, Erva Mate Jacutinga, Agropecuária Rio Branco, Energias da Natureza, Energia Solar, Colégio Sinodal Progresso, sábado que vem, seu Lório. Lá estaremos em Montenegro, no Centro Evangélico Martin Luther, com o Manhã Alegre. 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

0: 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Boa tarde, bom almoço pra você, comecinho de tarde deste sabadão, dia 10 de outubro. O tempo de momento é nublado, tivemos alguma chuva de manhã, ela se foi. Tempo nublado, sem chuva, temperatura tá em 18 graus. 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Chegando aí depois do horário eleitoral gratuito, a gente teve uma folguinha de alguns dias, ele retornou. Agora mais curto, né? 10 minutinhos aí, como aqui pro Rio Grande do Sul é segundo turno apenas para presidente, então são 10 minutos de propaganda eleitoral e a gente tá chegando para ficar até às 4 da tarde na sua companhia. 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Tem presente, tem ingressos para Oktober de Igrejinha. Eu tenho um par de ingressos para hoje, inclusive, tá? 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

0: La Montanara e o dobrado Santa Terezinha, Troglauans e Steta auf meinen Traktor e musical RC Meu Bem Não Me Quer.
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2: Peguei.
3: Amor, e a caixinha de som?
2: 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E o repelente, pegou?
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17: Agora 27 para uma, 18.3 é a temperatura. 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Hoje valendo sorteio de ingressos para Oktoberfest de Igrejinha. Tem um parzinho, esse é filho único, tá? Um parzinho de ingressos para hoje, para curtir a Oktober de Igrejinha. E tenho 3 pares de ingressos, tá? Para cada dia da semana que vem, sexta, sábado e domingo. Então quem ganhar leva 2 ingressos para levar junto quem você gosta aí, tá bom? Ah, mas que shows que tem! Dá uma conferida aí no site da Oktoberfest, redes sociais, tem muita coisa boa para você aproveitar. Oscar Miller de Gramado ligado com a gente, Jadir em Lajeado, Arcélio Wenzel e esposa Maria Celina em Venâncio Aires, alô Alexandro na Joaneta, Claudir Petri, Salgado Filho Paraná, Norberto Vôbeto de 2 Irmãos, Ângela Lúcia, Bel, Marco e o Alberto na escuta lá em Pantano Grande. Esse ano não poderão estar na festa, mas tem como acompanhar a distância, pode ser pelo rádio. Vamos transmitir o dia todinho para quem quiser assistir, câmerasdaserra.com.br. Já tem imagens e áudio da nova Oktoberfest e amanhã também da festa da Imperial. Tem uma câmera, inclusive, focada no palco com áudio direto da mesa de som para você se sentir dentro da festa. Não vai dar para vir, mora longe, né? Tem outro compromisso aí? Pode assistir pelo site câmerasdaserra.com.br ou ouvir pelo rádio, aplicativo, Alexa, site, que a gente transmite tudinho também. E ainda na companhia por aqui, o Rodrigo Gaiteiro. Segue o baile com os Três Cheiros.

0: Superbanda 0800 e o Medley Tanz mit uns. Antes, os três Cherus, Ein Schönerball.
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4: Me leva com Banda Subra.
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0: música com Vox Club, Come Tsai Here. Antes, Nova Alegria, Roubar o Meu Freestick, Terceira Dimensão, Rosto Lindo.
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Agora 1 da tarde em ponto, 18.7 a temperatura. 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Seguimos por aqui atendendo o teu pedido no 54-3281-1510. Lembrando que tem presente hoje, sorteio de ingressos para a Oktoberfest de Igrejinha. Tem um par para curtir hoje o evento e mais 3 pares para cada dia da próxima semana, sexta, sábado e domingo, dias 16, 17 e 18. Para concorrer, só mandar o teu nome e a tua

0: cidade aí no 54-3281-1510 e diz para qual dia você quer concorrer aos ingressos. E para participar também, mesmo número 54-3281-1510 aqui da programação. João e Arroio dos Ratos, boa tarde. Inês Mafacioli para o filho Pedrinho, a Nora e amiga Erminda Nais, de que tá na companhia também, né? Turma mandando ver aqui no recadinho nesta tarde de sabadão. E segue o baile com mais atração confirmada dos 37 anos da Imperial.
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0: Rainha Musical e o Bandoneon Apaixonado. Super Banda Opus, Sweet Caroline, The Villers, Cara de Pau.
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2: Agora 1h12, temperatura na casa dos 19 graus e um décimo aqui em Nova Petrópolis, tempo encoberto, mas sem chuva, coisa boa, né? Claro que a chuva é sempre uma bênção, ela é necessária, mas tem festa fim de semana, então é melhor dar uma seguradinha, vamos deixar para outro momento. E ela tem vindo em muito volume também, o que acaba causando alguns transtornos. Mas enfim, não chove por aqui, tá? Tivemos chuva até forte de manhã, tempo agora apenas nublado aqui em Nova Petrópolis. 5432811510 é o nosso contato aqui direto do estúdio. Deixa eu mandar um abraço. Adriano, José Hensel e Ivete de Bom Princípio pedindo Monte Carlo, que ontem esteve na nova Oktoberfest, inclusive dando show por lá. Tô abrindo a bloco aqui agora com Monte Carlo, lembrando que temos um sorteio hoje de um par de ingressos para Oktoberfest de Igrejinha para hoje à noite, tá? Para hoje, hoje durante o dia, enfim, né? Um ingresso para hoje e três pares para cada dia da semana que vem, sexta, sábado e domingo. Eu esqueci de falar um detalhe importante, que não é necessário retirar os ingressos aqui na rádio, tá? A gente vai mandar eles pelo WhatsApp. Então, para quem quiser ir hoje, por exemplo, saiu o resultado, recebeu o ingresso, já pode botar o traje e ir para festa, né? Vai na hora mesmo. E os da semana que vem também a gente manda pelo WhatsApp, tá bom? Então pode participar aí no 54-3281-1510. Monte Carlo!

0: Alpen Rebellen, Rola Diedi, antes destaque nacional, calamidade emocional e Monte Carlo e o medley Monte Carlo.
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movimento por lá. E amanhã, aí, o nosso coraçãozinho tá todo na festa da rádio, né? Que é junto da nova Oktoberfest na linha Imperial e torcendo aí pelo tempo firme também. 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Alô Carla, alô Jarbas, alô turma da loja Sonho Meu, sempre sintonizados aqui com a gente. 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Carol Dalcin, obrigado pela visita. A Carol que sempre manda recado. Nós até já visitamos lá no estúdio de Pilates em Ivoti e ela esteve com a família hoje por aqui passeando, almoçando e veio conhecer os estúdios da Imperial. Obrigado pelo presente, também trouxe uma cesta linda aqui em homenagem aos 37 anos da Imperial. Muito obrigado pelo carinho, viu? Um beijo a todos aí e um prazer recebê-los hoje aqui na nossa casa. Ivete de Tramandaí diz que por lá tem sol. Pô, mas aí é bom, né? Na praia, meio de feriadão e tem sol, aí o sábado tá pra lá de especial. Fátima de Novo Hamburgo na escuta, pede banda Lagoa Azul. Egídio de Sapiranga na companhia, pede a bandinha Eichhoff. E o Edemar, a Roselaine e a filha Vitória, na terceira légua, estão na companhia hoje. Hoje é pelo rádio e amanhã estarão presentes ao vivo e em cores aqui na festa da Imperial. Que bacana! E esperamos vocês por aqui e nos procurem, viu? O pessoal quiser conversar aí com o pessoal da rádio, a gente vai estar no nosso estúdio, mas é do ladinho do palco ali e vai dar pra gente conversar, tirar uma foto e conhecer, né? Como eu disse ontem, tem muita gente que a gente acaba conhecendo pelo WhatsApp, né? Por participar, mas não conhece pessoalmente. Vai ser legal dar um abraço em cada um de vocês.

0: Bandinha Icó, Floresta Queimada, Porto do Som, Deus me livre, antes Banda Lago Azul, Bate Bate Coração.
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KLZKURC, Coração de Papel, atração confirmada amanhã na nova Oktoberfest e também na festa dos 37 anos da Imperial. Aliás, teremos mais uma atração. É, chegou reforço no time, eram 10 atrações, agora são 11. A gente vai ter um show especial. Eu não vou divulgar ainda, porque falta confirmar exatamente o horário que eles se apresentam. Mas muitas pessoas têm perguntado sobre eles aqui, até porque já se apresentam em outro dia também da nova Oktoberfest e encaixaram a apresentação na festa da Imperial. O pessoal gosta muito deles, do jeito deles, das músicas, e são muito, muito, muito queridos pela nossa audiência e por nós também. E assim que eu souber certo em horário, eu prometo que eu vou divulgar e a gente vai publicar nas redes sociais também, tá? Mas tem mais um show então amanhã nos 37 anos da Imperial. 13 para as 2, 20 graus a temperatura. Uma boa tarde pro Normélio Chu, Padre Eterno Ilges, tomando um chopp na companhia da Imperial Pé de Champion, que também vai estar com a gente amanhã. O bigode do Banrisul de Teutônia, fim de semana não se tem pressa, né? Tá preparando aí pelo aparato um entrevero no disco ali, boa, sem pressa, né? Demora pra nada. Tá certo, Banrisul. Banrisul é bom, né? Tá certo, bigode do Banrisul, de Teutônio, na companhia hoje também. Não é só na sexta, não. E a Suzy Mary Fir Hansen da Joaneta pediu banda Esmeralda. Daqui a pouquinho o resultado do sorteio de hoje.

Amigos, sou Alex Alves, cantor da banda Champion, e quero dizer pra vocês que no dia 11 de outubro vamos comemorar os 37 anos da Imperial FM. E banda Champion sobe no palco às 13 horas.

0: Amanhã no palco da festa dos 37 anos da Imperial, a 1 da tarde, Champion, Você Me Tira do Ar. Antes teve Mind Motor e Total Flex, banda Esmeralda. Ligações encerradas para o sorteio de hoje, já procedemos aqui o levantamento, sorteio, informando os ganhadores pelo WhatsApp, tudo mais. E quem vai fazer a festa lá no October de Igrejinha na próxima semana são o Vander Guilherme Campion, de Campo Bom, Everton Weimer, de Santa Maria do Herval, e Alexandre Naylor, de Gramado. Vander Guilherme Campion, Everton Weimer e Alexandre Naylor. A Marilei já está informando eles pelo WhatsApp, e o ingresso vai pelo WhatsApp também, né? Não precisa vir buscar aqui na rádio, não. Ao longo da semana que vem, tem mais sorteio, tá? Para quem não ganhou hoje, a gente vai ter ingressos ainda para October de Igrejinha. 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
2: Tarde em ponto, temperatura subiu um pouquinho, hein? 20 graus e meio, tempo encoberto, mas sem chuva, até dando uma clareada, o sol tá porque tá querendo aparecer entre as nuvens por aqui. Até as 4 no ar, o nosso Sábado Alegre, o nosso Boa Tarde pro Sidney Dom Feliciano. Lá tá que nem aqui, nublado, mas sem chuva, daqui a pouquinho começando a faxina por casa, enquanto

esposa e a filha estão na casa da vovó de passeio, pedindo lá Paloma e a super mulher. Valeu, tchê, boa faxina logo mais. E o entreveiro lá do bigode rendeu, né? Mandou a foto agora do entreveiro já prontinho ali. Ô, coisa boa. Mas vai alimentar um batalhão aí, hein? Bastante comida. Bom proveito. E mandar um abraço aqui pro Vander, né? Que segue ligado na programação. Foi um dos ganhadores dos ingressos da Oktober de Igrejinha. Já foi avisado, já agradeceu aqui. Valeu, valeu, valeu. Próximo dia 17, então, vai estar curtindo aí Oktober de Igrejinha. Brian, fala, Brian. Tá na colocação de pisos. Não tem folga no sábado, não, né? Vamos que vamos. A Imperial deixa o dia mais alegre. Pede banda Pandora. Geni Godoy, ótimo sábado também com a gente em São Leopoldo.

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0: Navisom, tudo bagunçado. Navisom no palco às 5 da tarde amanhã nos 37 anos da Imperial. Antes ouvimos Alpen Rebellion, Rock Me, La Montanara, Dobrado Meia Noite, La Paloma e a Supermulher. 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
6: 12:16, 20.7 a temperatura. Fala, seu Alexandre Kontzler, tudo certo? Pedindo passa lá, já em destaque aqui na programação. 54-3281-1510 é o nosso contato. Pro Brian, que pediu, Banda Pandora e Banda Rosas.

0: Renner, Viva a Colônia. Antes teve Super Banda Chopão, Chopão na Mão, Super Banda 0800 Passa Lá e Banda Pandora com a Banda Rosas, Abra os Olhos pra Sonhar.
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0: Extração das 2h20 da tarde, quinto prêmio 6.874, 6.874. Quarto prêmio 9.351, 9.351. Terceiro prêmio 7.630, 7.630. Segundo prêmio 8.766, 8.766. Primeiro prêmio 1.650, 1.650.
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7: Agora 27 para as 3, 21 graus é a temperatura, temperatura agradável, tempo firme, apesar de nublado aqui em Nova Petrópolis, e seguimos com o nosso Sábado Alegre. Boa tarde para Jane Malman na companhia, abençoada tarde de sábado, na escuta, e mandando abraço ao filho Rodrigo de Joinville, que também tá na escuta, pede uma cumbaitaca. A mãe Liane Marcos de Canoas e vô Evaldem Pomerô de Santa Catarina, música para esposa Iracilda, e abraço para a turma da Imperial de toda a família Evaldo de Pomerode, Santa Catarina. E o Jefferson em Santa Maria do Herval, tá bombando aí, né? Imperial ligada num baita alto-falante, pedindo indústria musical, já chegando por aqui. Abrindo o bloco, o Baitaca a cavalo, na verdade.

0: Indústria Musical e o Aviãozinho. Antes teve Baitaca, Cavalo na Verdade.
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3: 12 para as 3, temperatura em 21 graus e 3 décimos e agora temos o sol aparecendo entre as nuvens. Eu disse que ele estava louco para vencer as nuvens, né? O dia começou com chuva forte, depois ficou só nublado, temperatura começou a subir devagarinho e agora temos o sol aparecendo mais uma vez por aqui. Bom para curtir a nova Oktoberfest, né? Tem programação hoje, amanhã também com a festa dos 37 anos da Imperial e segue na segunda-feira, feriado, Dia das Crianças e o Kindertag, dia dedicado especialmente aí para os baixinhos e baixinhas, tá bom? Programação completa, você confere nas redes sociais, Nova Oktoberfest, e inclusive tem imagens ao vivo no site camerasdaserra.com.br. Alô, Oscar Miller de Gramado, sintonizado com a gente, Eduardo na reta grande Brochero, hoje tá de folga na música, né? Então tá por casa e ao som da Imperial. Valeu, tia, abração, reta grande Brochero, bom descanso hoje, então. Jadir em Lajeado, alô, Paulo Scherer, na linha Araripe, curtiu demais a banda Cavalinho ontem à noite, também a banda Munich e o Monte Carlo, né? Mas curtiu bastante aí a banda Cavalinho pedindo música deles na programação. Também atendo o Jair Fassbinder de Arabutã, que pediu Os Montanari.

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0: The Idols Here, Gema, Radelfon, antes bandas Subraz, Gelinho e Latão, Subraz no palco às 11 da manhã, amanhã, na festa dos 37 anos da Imperial. E antes os Montanari, Bebida de Amor. Falando na festa da Imperial, teremos sorteio de prêmios durante todo o dia. Pessoal, chega lá, já procura o ponto onde se preenchem os cupons, preencheu, tá concorrendo o dia todo a prêmios. Da Padaria Petrópolis, Benoit, Cantinho Saudável, O Boticário, Sicredi, Sugar Shows, Freak Atacado e Varejo, Materva, Suibon, Super Brombate, CasaPet.com, Bivolt, RBT Internet, Padaria da Rosane, Farmácia Germânia, Ótica Petrópolis, Agrimar, Dakota Calçados, Supermercado PL, Clínica Mais Saúde, Engelmann Eletromotores, Sindicato de Dois Irmãos e Morro Reuter, Farmácia São João, Lojas Lebes, Lojas Regla, Mobília Empreendimentos, Super Andreaça, Padaria Becker, Santo Brilho, Esculturas Parque, Pedras do Silêncio e Cressol. Esses os parceiros que contribuíram. Gente, sem exagero, foi um caminhão de coisa. Foi um caminhão de coisa carregado hoje, só de presentes que serão sorteados amanhã. Tem também da nossa ouvinte generosa e anônima que não quer se identificar, mas já há muitos anos ela contribui com prêmios aqui para sortear. E o processo é simples, é esse aí. Chegou na festa lá, preenche o cupom e vai estar concorrendo então aos presentes ao longo de todo o dia. Mas tem que ficar ligado quando chamar o nomezinho, porque entre um intervalo e outro, se não buscou o prêmio, vai ser sorteado de novo, tá? Então, ó, ouviu o nomezinho? Corre lá para pegar o prêmio, porque a cada intervalo os prêmios não retirados serão sorteados novamente. Por quê? Porque a gente não quer guardar nada, a gente quer que todo mundo leve presentes para casa amanhã.
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2: E 20.7 a temperatura, sábado alegre no ar. Hoje, sábado, dia 10 de outubro, véspera da festa dos 37 anos da Imperial. É amanhã, hein? Amanhã, a partir das 10 da manhã, no palco Monte Azul, às 11, Sul Brás, meio-dia, Os Atuais, 1 da tarde, Champion, às 2, The Villers, às 3, Rodrigo Bayer Banda, às 4, JM, às 5, Nave Som, às 6, Banda Periquito, às 7, o musical RC, e a festa foi espichada. É, agora a festa tem mais uma atração depois do musical RC às 8 da noite. Até porque tá cedo, né? Pô, é feriado, segunda-feira, então a festa vai um pouquinho mais longe. 8 da noite no palco dos 37 anos da Imperial, diretamente de Itapiranga, Santa Catarina, Karine e Felipe, esses irmãos que o público da Imperial adora, gostam das músicas alemãs, do jeito deles, das brincadeiras, enfim, eles que são atração, inclusive, já na nova Oktoberfest, hoje e na segunda também, e amanhã estarão, então, fechando a festa dos 37 anos da Imperial. Muitas pessoas têm perguntado nos últimos dias que dia que eles se apresentam, que horas eles tocam na nova Oktoberfest. Pois é, agora também estarão, então, na festa da Imperial amanhã, às 8 da noite. Tá bom? Karine e Felipe, é o novo show aí, confirmado na festa da Imperial amanhã. Jorge Antero nos ouve no Ceará. Alô, Marlise, parabenizando pela boa festa amanhã. Nos vemos lá, viu? Um abraço aí. Quem também tá mandando abraço é o Divandro Todescato, pra sua eterna namorada, pra sua veinha, ele disse, o apelido aqui. Chama, né, de uma forma carinhosa aí pra veinha. Música com Teixeirinha. Quem também vai estar com a gente, o Jefferson lá do Erval, né? Eu toquei música pra ele. Amanhã também vai estar na festa da Imperial lá junto à nova Oktoberfest. Lembrando que o ingresso é gratuito, tem o sorteio de prêmios que eu falei há pouco, tem chopp de vários estilos. Importante, tem que levar o seu caneco de vidro de casa ou comprar lá, né? Porque não tem copo plástico, tá? Não tem copo descartável na nova Oktoberfest. Então você pode ou levar de casa o seu caneco de vidro ou então adquirir lá e já leva para casa uma lembrança do evento também. O site câmerasdaserra.com.br transmite a festa com imagens e som direto do palco o dia todo. Para quem mora longe, pode assistir também as apresentações, claro, também pela Rádio Imperial. Há 37 anos a gente transmite, né, o evento aqui pelas ondas da 104.5. Esse ano não vai ser diferente. Para quem estiver aqui no centro da cidade, tá bom? Tem uma opção bem legal de transporte, que é o Oktoberzug, que é o trenzinho que leva as pessoas aqui da Praça das Flores até a nova Oktoberfest. Tá funcionando hoje também, ele funciona em todos os dias do evento, da mesma forma funciona amanhã. É transporte gratuito, viu? Ele vai e vem o dia todo, então você tá no centro, vai de trenzinho, faz a festa, volta de trenzinho e aí pode ir tranquilo para não precisar dirigir, né? Não dá para beber e dirigir, essa combinação não tem como fazer. 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Seguimos de música então, Banda Cavalinho, que ontem esteve no palco da nova Oktoberfest.

0: Teixeirinha, Velho Casarão, Musical Som Livre, Menina Não Corte o Cabelo, Baila Baila, James Leste, Banda Cavalinho de Novo Outra Vez. Anne de Rolante, dia de reunir a família no sítio, ouvindo a Imperial. Um abraço a todos da família Reinheimer. Um abraço antes do Divandro, foi pra sua veinha da Picada Café, que ouviu justamente, pediu justamente aqui o Teixeirinha. E um abraço ainda pro Cristóvão, na escuta em Garibaldi.
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1: Agora são 13h24, 19 graus, um décimo a temperatura. Estamos ao vivo em live também no Facebook. Boa tarde para quem nos assiste, para quem nos ouve. Neste sábado, até então de tempo firme, agora ainda temos tempo firme, porém a serração também está se fazendo presente no centro de Nova Petrópolis. E eu estou com o estúdio cheio aqui, estou muito feliz, aliás, pelo motivo de o estúdio estar cheio, porque estamos recebendo os nossos amigos, os nossos irmãos de Emmelshausen, a cidade que tem irmandade com Nova Petrópolis. Vamos detalhar esse assunto, o motivo, um dos motivos da visita, porque são vários. E essa comitiva, ela é composta por 47 pessoas. Hoje um grupo um pouco menor está aqui com a gente, até em função de outros compromissos também, mas são 47 pessoas que vieram, entre outros motivos, para a inauguração do Monumento Wanderschuh. E talvez para quem não sabe ainda por que é uma bota, a gente vai explicar por que é uma bota, né, Célia? E a ponte que esse monumento faz com o monumento semelhante que tem lá em Emmelshausen. Entre as autoridades que estão agora em outro compromisso, mas vale citar aqui, estão o prefeito Volker Bern e sua esposa, o vice-prefeito Hans Magdziak, sua esposa também, o deputado do estado de Rheinland-Pfalz, Tobias Vogt, e o vereador Alfred Mudders. Enfim, 47 pessoas que estão novamente nos visitando. E quem está os conduzindo por aqui e vai fazer a tradução também do nosso bate-papo? A professora Célia Weber Heilmann, acompanhada do

0: O Paulo Heilmann, o Goiabão, que está aqui registrando em imagens também, seu esposo, nosso parceirão. E que alegria, né, Célia, poder manter essa irmandade, porque se fisicamente, se geograficamente estamos longe, né, tem um oceano separando a gente lá de Emmelshausen, mas esses laços de amizade cada vez aproximam mais essas duas comunidades que têm tantas coisas em comum. Boa tarde.
1: Boa tarde, prezados ouvintes, é uma alegria poder trazer essas pessoas também para a rádio, para também estender a vocês a nossa alegria. E então, nós estamos hoje de manhã com esse tempo feio, mas mesmo assim inauguramos o Wanderschuh, que é um símbolo que já foi muito bem construído na Alemanha, em Emmelshausen, em 2024, pelo bicentenário da língua alemã, ou bicentenário da imigração alemã. E hoje a gente está aqui vivendo um pouquinho essa experiência de trazer também essa ideia para cá. Não é uma botina comum, é de alguém que sai da Alemanha como imigrante e vem para o Brasil e se torna aqui, aliás, lá nós o reconhecemos como emigrante e aqui então um imigrante. E a chegada em Nova Petrópolis, apesar de nós termos sido a última localidade, última cidade a ser colonizada pelos alemães, tem um significado muito importante. Então nós temos Emmelshausen, que é o portal do Hunsrück, que nos abre para o Hunsrück, porque a grande maioria que os que vieram para Nova Petrópolis também são hunsrückianos, e por isso nós falamos Hunsrückisch, é uma coisa que eles admiram muito, que a gente não fale Hunsrückisch, e é muito bonito termos aqui, poder celebrar este encontro de pessoas. Praticamente a cada 2 anos vem uma comitiva, também vai uma comitiva daqui para lá, nós vamos estar com uma comitiva ano que vem, em agosto lá. Então, isso que a gente faz, a gente não faz uma parceria ou uma irmandade com uma bota, mas vamos fazer isso com o coração, né? Com tudo aquilo que a gente pensa, com nossos valores, as nossas tradições, e por isso que a gente está aqui hoje com essas pessoas incrivelmente queridas, que a gente já vai encontrar lá de novo e nos fazer sentir em casa, como a gente gosta de fazer aqui também, que eles também se sintam em casa aqui.
0: E é interessante, até o pessoal pediu, dá pra contar uma piada? Pode contar, porque se alguém aqui da cidade que tá acostumado com o nosso dialeto for conversar com um deles, por exemplo, eles vão se entender perfeitamente, né, Célia?
1: Vão se entender perfeitamente, né? Wenn wir hier jetzt Hunsrückisch sprechen und so reden, so durchblabbern, das verstehen alle, ne?
2: Ja.
0: Perfeito. Quem é que está aqui integrando, né? Até para nos apresentar algumas pessoas, Célia, para a gente conversar com eles também e saber deles das percepções que alguns, não sei se é a maioria, mas alguns é a primeira vez que vem para cá, né?
1: Ok, eu möchte gerne, dass ihr euch vorstellt, né? Und auch mal so diese ersten Eindrücke von hier ein bisschen so mal erzählt. Okay. Wer macht das hier?
3: Ja, mein Name ist Peter Benke, aber meine Verwandten hier, die heißen überwiegend Brandt. Und ich grüße alle, die ausgewandert sind aus dem Hunsrück, die Brandt heißen.
1: Ele saúda todas as pessoas aqui que têm o sobrenome Brandt, porque ele também está, nós estamos tentando conectar algumas pessoas com as famílias e essas que ele está saudando aqui carinhosamente.
0: Um abraço pro Pebe, Paulo Branda, aí se estiver ouvindo, já tem uma conexão.
1: Falando, nós estamos sentando, Carlos,
0: logo lembrei dele. Logo lembrei deles. Quem mais está junto aí, Célia?
4: Hallo, an die deutschsprachigen Hörer von Radio Imperial. Ich komme auch aus dem Hunsrück, mein Name ist Jürgen Gries und ich hatte mich an die Gruppe hier angeschlossen und bin begeistert, wie wir hier empfangen wurden. Komplett von der Landung an sind wir super bedient worden und ich finde, solche Gastfreundschaft gibt es nicht ein zweites Mal. Vielen Dank.
0: Danke.
1: Ah, ok, ele citou então seu nome, que está muito impressionado com a receptividade e não só aqui na Petrópolis, mas desde que já chegou ao Brasil.
0: Perfeito. Alô.
5: Alô, so, ich bin der Helmut von Dorvel im Hunsrück, das liegt bei Gastlauen, ist ein kleines Dorf. Und meine Frau und ich, wir wollten immer schon mal wissen, wie Hunsrücker Nachfahre von unserer Vorfahre, was die hier aufgebaut haben. Und wir sind total begeistert, was hier alles geleistet worden ist in den letzten 200 Jahren. Wir sind sehr froh, dass wir hier an der Reise teilgenommen haben.
1: Estou muito satisfeito por ter participado dessa viagem, tanto ele como a sua esposa. Já sempre queriam ver como é que é essa região onde os imigrantes do Hunsrück

0: um caminho que possivelmente, na época, os imigrantes fizeram. E que simbólico, simbólico isso de poder fazer hoje essa trilha e tá literalmente refazendo os passos das pessoas que há tanto tempo chegaram aqui, né, Célia?
1: Sim, a gente poderia dizer que de grande parte porque eles iam em comunidades, né? Então eles iam juntos. A gente tem aqui em Nova Petrópolis, por exemplo, com muito carinho, nós temos um diário de um menino que saiu de Burr, né? Burr é, na verdade, a terra onde o nosso deputado, que está aí hoje, nasceu também. Mas a ideia é que aqui são os Vickers saíram de lá. Então, essa caminhada no vilarejo, sair do vilarejo, ir até, por exemplo, a Beauport, que seria a próxima cidade, e de lá, então, partir com navios menores, ir até Köln, embarcar num trem, ir até Bremen, de Bremen depois sair com um navio que transportava em torno de 1000 pessoas. Isso tudo a gente ficou sabendo através desse diário. Então, assim, é uma alegria muito grande poder dizer que este caminho praticamente todos fizeram. Existem muitas trilhas. Na Alemanha existem trilhas. Also Wanderwege gibt es ja ganz viele in Deutschland. E eles cultivam muito isso, né? De poder passear na natureza, no meio ambiente. Então não é só uma questão de recordar daquele tempo, mas também de ser algo extremamente moderno e atual.
0: Sim. Essa viagem, ela traz um grupo bem grande, algumas pessoas conhecendo, então, nossa região, outras com compromissos, digamos, diplomáticos. E até minutos atrás, agora encerrando ali no Espaço Sicredi, um momento de intercâmbio entre cidades da região, Nova Petrópolis, Emmelshausen, para traçar, de repente, novas parcerias, né, Célia? Explica um pouquinho pra gente, de uma forma resumida, do que se tratou esse encontro para estreitar ainda mais esses laços e abrir novas oportunidades.
1: Eu acho que o que aconteceu agora é mais referência ao que se fala do Estado. Nós temos nossa, né, cidade co-irmã, mas eles querem fazer o Estado co-irmão, que seria com Rheinland-Pfalz, né, e Rio Grande do Sul. Por isso que então os políticos estão hoje fazer este caminho acontecer. Mas também Nova Petrópolis vai ter na terça-feira de manhã, junto com o secretário de turismo, uma proximidade com as pessoas que estão aqui e algumas pessoas da comunidade de Nova Petrópolis, que são empresários, seja da indústria, do comércio, da gastronomia, para também traçar algumas coisas para ver intercâmbios acontecendo ali, entre as pessoas, lá, para cá, daqui, para lá, sabe que isso realmente acontece. Então, este é o interesse também, não só, que bonito, a gente recebe pessoas, mas que também existam outros interesses, culturalmente falando, mas também da forma do desenvolvimento da economia.
0: Sim, perfeito. E dentro dessa agenda bastante cheia da turma até terça-feira, amanhã estarão conosco na festa dos 37 anos da Imperial e na nova Oktoberfest, para conhecer um pouquinho das nossas festividades por aqui também, né? E acho que vai ser um momento bacana para ambos, para quem está recebendo e para quem está vindo também, né? Trocar uma experiência festiva também.
1: Ja, ich glaube, das muss ich jetzt übersetzen, ne? Morgen früh sind wir ja da im Ort, wo das Oktoberfest passiert. Ja. Und da wird die Radio oder das Radio feiert dann auch Geburtstag, ja, 37 Jahre. Und da gibt es ganz viele Bands, so typische Bands von hier. Und ja, da können wir so ein bisschen erleben, wie auch das Oktoberfest ist, aber auch wie das Fest der Radio Imperial da ist. Morgen früh nach unserem Museum besucht, sind wir da, nachher kommen wir wieder ins Zentrum, ja?
0: Muito bem, que alegria, Célia, novamente recebê-los aqui, que seja a primeira de muitas visitas, quem vem pela primeira vez que retorne aqui, e que essa parceria siga gerando tão bons frutos. Repito o que eu falei na abertura da nossa conversa, se geograficamente a gente está distante, esses laços de amizade aproximam. E quando a gente fala de irmandade, aqui estamos falando de Nova Petrópolis e Emmelshausen, porém várias cidades da região já têm, algumas há mais tempo, inclusive irmandade com cidades da Alemanha, e tem proporcionado tanta coisa, essas viagens de intercâmbio, orquestras que viajam, por exemplo, para lá, que vêm de lá para cá, e é importante para manter vivo tudo isso, né, Célia? Porque a gente tem que saber, é uma frase meio batida, mas a gente precisa saber de onde veio para saber para onde vai, então tem que manter vivo isso.
1: Ja, sagt auch, dass es auch wichtig ist, dass man weiß, woher man kommt und woher man geht, aber

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0: volta, camarada, em Ping Pong Imperial, agora 6:06. Boa tarde, beijo para a Ilvene, sempre com a gente lá em Estrela. Também um alôzinho aqui. Falamos da família Brandt, né, Carlos? Carlos Brandt, um grande abraço para a professora Célia e para o parente, o Peter, lá da Alemanha. No jantar de hoje no Torquês, terão a oportunidade de se conhecerem pessoalmente. Que legal, né, Carlos, poder fazer essa ponte. A gente hoje até tem uma certa facilidade de, através da internet, descobrir as raízes com mais facilidade do que antigamente, né? Tem pessoas que fazem um trabalho incrível há muito tempo, entre elas o Felipe Con Brown, tem o Sandro também, que faz um trabalho de pesquisa, e até graças a eles também, que hoje tem muita coisa digitalizada e a gente consegue, em sites como Family Search, ter alguma noção. Eu consegui fazer todo o caminho ali, até os meus antepassados que partiram da Alemanha e vieram para cá. Mas isso é no papel, né? Na prática, a gente poder encontrar, conversar, conhecer, assim, os parentes distantes, é muito legal. Um abraço, Carlos. Um abração pro Pebe também, que se não estiver ouvindo agora, alguém vai contar para ele que a gente mandou um abraço para ele. Em Sinimu, André Luiz Littke, Laura Bach Littke, Ana Helena Bach Littke, toda a família aí na sintonia da Imperial também. Quem tá ouvindo aqui, o Mão. Fala, Mão. Tudo certo? Manda pouco recado, mas tá sempre ouvindo. Isso que importa, viu? Todos vocês moram aqui no nosso coração. Deixa eu ver aqui. Ah, sim, vamos repetir a mensagem, uma parte da família não ouviu antes. A Anne, de Rolante, dia de reunir a família no sítio, ouvindo a Imperial. Deixa um abraço a todos da família Reinheimer. Pronto, repetida a homenagem aqui, não tem problema não. E o Rock Becker nos ouve em Bom Princípio. A Luana pessoal de São João do Oeste, Santa Catarina, Guten Tag, Guido, Catarina e Luana Petri, pedindo música com The Edelser. Eu vou fechar com eles aqui a minha participação, em seguida chega o colega Maicon Wingert com o Encontro Alegre. E nós temos um Encontro Alegre também amanhã, a partir das 10 horas da manhã, na linha Imperial, junto à nova Oktoberfest, a superfesta dos 37 anos da Imperial FM. E além de todos os detalhes que a gente já falou, tem um muito importante que talvez até a maioria saiba, mas é bom reforçar. Sai a festa com qualquer tempo, tá? Antigamente, quando chovia muito, assim, se trocava a data. Como a festa tem estado inserida em outros eventos nos últimos anos, sai com qualquer clima, tá bom? Mas a previsão não é de chuva e que siga dessa forma, então. Abraço a todos e até amanhã!
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Imperial FM, a festa no ar agora, 16 horas, 3 minutos, 4 e 3, temperatura de 18 graus. Muito boa tarde para você ligado com a gente, depois do Roger, depois da programação do Sábado Alegre Imperial. O Encontro Alegre tá chegando para alegrar a sua tarde cinzenta. Vamos combinar que o tempo tá bem enferruscado, pelo menos aqui na região central de Nova Petrópolis. Tempo nublado, até ameaçou fechar por cerração, mas felizmente não, né? Até às 19 horas, Encontro Alegre, por aqui Maicon Vingert contigo. Das 19 às 20 horas tem Entardecer na Querência, o melhor da música gaúcha. Como é que será que vai estar todo mundo amanhã essa hora, hein? É amanhã, grande festa dos 37 anos da Rádio Imperial FM. A gente vai costurando, vai conversando sobre isso ao longo do programa também, trazendo as bandas que se apresentam. Se você tiver alguma dúvida, claro, vai chamando a gente aqui no WhatsApp 5432811510. Para começar, banda Nina.

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0: Tyson Braz, apaixonada por bailão. Imperial FM agora 4h13. Antes o Calêndula, Stern Polka e Banda Nina com Alegria dos Bailes.
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12: 4 e 16, 18 graus é a temperatura. Programa Encontro Alegre tá só começando, hein? Vamos lá, seguindo por aqui, alô Rogério Dieter. Abraço pra ti. Quem é que mais? Vamos ver aqui, olá, quero pedir música na... Uma música bem bonita pras mulheres de Tesouras, Chapada, que estão jogando carta. Tá certo, abraço aí pra... Turma aí em Chapada, localidade de Tesouras. João Fiscal na companhia, já tamo melhor, já tamo melhor. Quem mais? Por aqui, se possível, gostaria de ouvir o Corpo e Alma, turma da Sergut.

em Picada Café, vai rodar em seguida então Corpo e Alma para vocês. E ainda, boa tarde, tudo bem? Estamos ligados na Imperial, aqui em Itapiranga, Santa Catarina. É onde os nossos conterrâneos, Felipe, Karine e Felipe, né? É, olha só, pessoal lá, conterrâneos da Karine e do Felipe, que estarão hoje aqui na Nova Oktoberfest. Quem manda um abraço aqui, o recado é o Rogério Klein. Abraço aí, Rogério. Abraço pra ti aí e a tua família também, tá certo? Já já tem o Corpo e Alma, mas antes tem de Yauntalã.

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0: Aí o sucesso da banda Champion, Tomara que Caia. Imperial FM agora 4h29, a gente também ouviu Caçula, a banda Caçula com a festa em San Siro.
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0: Imperial FM agora 28 minutos para 5, 18 graus. A temperatura, tempo nublado em Nova Petrópolis. 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

Aí o Cristiano Scheifler, hein? Olha aí, Baviera Mexicana. Antes o grupo Carisma, Lágrimas, Dor e Cerveja. E Walter Moraes domando a cordiona. 18 minutos agora para 5, temperatura de 18 graus. Tempo nublado em Nova Petrópolis. Márcio, Marlise, Lara, Joaquim, os amigos ligados.

lá em São José do Inhacorá. Grande abraço para vocês. A dona Avelida Pretzel em Ivoti também confirmando audiência. E a música alemã de Raino.

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3: Imperial FM 12 para 5, 18 graus. 18 graus é a temperatura aqui em Nova Petrópolis. Esse é o Encontro Alegre. Agora até me deu uma fome aqui. Sabe por quê? Porque a dona Terezinha tá fazendo aí cueca virada lá. Dona Terezinha tá ligadinha com a gente, né? Fazendo cueca virada.
4: Terezinha pensa.
3: Ela é da cidade de Colinas, então, né, dona Terezinha? Abraço aí pra senhora. Obrigado aí, o carinho. Obrigado a companhia. E atiçar a fome da gente também, né? Jair Fassbinder, ligado conosco, o Eliseu de Estância Velha também, vai mandando você também o seu WhatsApp pra gente pelo 5432811510. E o La Paloma e a Super Mulher.

0: linda ese suceso.
1: Aí, banda Opus e o Beer Fest Medley. Antes, os Carpinteiros com a Marcha da Alegria e o La Paloma Super Mulher.
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Agora 5:03, 17,5 graus a temperatura. 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Tempo nublado aqui em Nova Petrópolis.

E segue na linha imperial os festejos da nova Oktoberfest no decorrer deste sabadão. Daqui a pouquinho no palco tem show de Blas Musicanda. Às 19 horas o show de Karine Felipe, direto de Santa Catarina. Às 21 horas de hoje, banda Munique de Santa Catarina. 23 horas, banda Bom de Baile. Só festão, hein? E lembrando tudo isso com entrada gratuita. Amanhã, dia 11, a grande festa dos 37 anos da Rádio Imperial. Meio às 10 da manhã, né? Musical Monte Azul. Às 11 horas, a banda Sul Brás. Meio-dia tem The Villers. Meio-dia os atuais. Vamos corrigir aqui. Ao meio-dia, os atuais. Às 13 horas, Champion. Às 14, The Villers. Às 15 horas, Rodrigo Bayer e banda. 16 horas, TJM. 17 horas, banda Nave Som. Às 18, banda Periquito. E às 19 horas, o musical RC. Para você que mora muito longe, não tem como ouvir, né? Você acompanha pelo site câmerasdaserra.com, que vai seguir transmitindo. Aliás, você pode já acessar agora e acompanhar a transmissão ao vivo e direto de lá, toda a movimentação. E não esqueça, hein? Traga seu caneco. O chope é servido exclusivamente em canecos de vidro para manter a tradição e evitar geração de lixo com os copos descartáveis. Haverá venda, claro, de canecos no evento para quem preferir. E aproveite e visite também a loja da Imperial, né? Que fica junto à loja de trajes e acessórios do Bemerland Tanzgruppe. Também itens exclusivos da Rádio Imperial para venda amanhã. 5432811510 é o nosso WhatsApp. Tava mesmo vendo aqui se tem alguma possibilidade de chuva para agora à noite, mas pelo visto não, né? Quem sabe alguma garoa no decorrer da noite, mas nada significativo. Essa nebulosidade mais intensa que a gente tem aqui sobre a metade norte, nem bem sobre a metade norte, né? Mais aqui na região nordeste e um pouco da região norte do estado, tá indo embora. Fica uma nebulosidade mais distribuída, mas nada que, pelo menos nas próximas horas, indique possibilidade de chuva forte para o Rio Grande do Sul. Alô, seu Aloysio Alfredo Herbert, em Salvador do Sul. Abraço pro amigo. A Odila tá ligadinha com a gente também, curtindo a melhor rádio. Quem mais? Lá em Estrela, Valmor e Rejane Venecker. A Marlene Flar, na Vila Kunz, em Santa Maria do Herval. E ainda um abraço para a sogra Andréia e o sogro Astro. Márcio, é isso? Quem manda aqui é o Mirtinho da Saúde de São Chico. E o João Fiscal segue na companhia da gente também, né? A música alemã de Nena.

0: Rogério Magrão e banda, e o coração pirou.
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6: Bem bonito!
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0: Agora

17.5 é a temperatura, hein? Olha só, hein? Você é daqueles que acredita na coincidência dos números? 17, 17 e 17.5 de temperatura. Olha que loucura. Vamos de música aí, vamos de participação também, né? Boa tarde, escutando Imperial, tomando chimarrão com chuva lá fora. Somos da terra da dupla Karine e Felipe, parabéns. Pela Rádio Show, sempre, escutamos sempre o recado, deixa eu ver de quem, o Valdemar Eschler. Valeu, Valdemar, abraço pra vocês aí, obrigado a companhia. Karine e Felipe estão por Nova Petrópolis hoje sim, né? Já vi aí nas redes sociais, pessoal, a turma quando chegou, estão lá na linha Imperial, daqui a pouco sobem no palco, às 19 horas. João Flores, homenageando a esposa Nelci Maria, estava de aniversário no dia 8. Muita saúde e felicidades para ela. A Salete Ellingen, lá em São Bento do Sul, diz aqui: a chuva já chegou ao Planalto Norte Catarinense na tarde deste sábado, aumentando a preocupação com os rios que já estão acima do nível, causando alagamento ao longo da semana que passou. Situação bastante delicada. A gente vem acompanhando, a gente vem monitorando também, e percebendo que Santa Catarina tá chovendo demais mesmo, muito mais do que aqui no Rio Grande do Sul. Alô, Ilvene, em Estrela, super abraço, já vou te chamar aqui, tá bom, Ilvene? Abraço pra ti, obrigado, carinho, a companhia. Vamos de Banda Chopão!

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Amanhã. Uma pena, né? Mas que bom que veio, que bom que curtiu aí e com certeza sai feliz e satisfeito, né, Xuxa? Bom retorno, abraços! Quem mais? O Elemar do Vale Real tá curtindo a gente também. Boa tarde, favor rodar uma linda música para Lúcia Miller de Dois Irmãos que completou 70 anos ontem. A homenagem é de Ana Yara e Inácio Vier, parabéns a ela então, né? Quem é que mais? Alô, Alessandro Cagliari de Gramado tá pedindo para curtir a castração a Pialo. Estamos trazendo agora, já fica a dica também, hein? 19 horas tem o Entardecer na Querência e o desfile das melhores músicas gaúchas. Tá certo? Valdir Van Dalen para toda a família lá em Pomerode. Também tá pedindo os atuais por aqui, roda em instantes. E ainda, deixa eu ver quem mais. Alô, Evandro Collin. O Evandro já tá subindo para Nova Petrópolis. É, o bonde baile tem compromisso hoje, né, Evandro? É, e o Evandro vai estar no palco também, né? Junto com o bonde baile a partir das 11 horas na nova Oktoberfest. Vamos de castração a

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0: Atração confirmada na nova Oktoberfest, banda Nina e a polca da Nina. Imperial FM 6 para 6, a banda Nina, lembrando, se apresenta na segunda-feira às 17 horas, segunda-feira, feriado, e promete uma movimentação muito grande também na nova Oktoberfest de Nova Petrópolis. Imperial, confirmando agora, 5 minutos para 6, temperatura então em 17 graus. Deixa eu mandar um alô aqui, César Riegel, em Rondonópolis, no Mato Grosso. Abraço pra ti. Alô, Vone, Fritz, no Floresta, em Estância Velha. Um bom final de tarde também. O Rodrigo Gaiteiro, quem mais? O Diego Malman, aqui de Nova Petrópolis. Abraço aí pra ti, Diego. Obrigado a companhia. E Heidling, Bayern.
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3: Imperial FM, 6h01, 6h01, 17 graus, está marcando a temperatura. O tempo permanece encoberto aqui em Nova Petrópolis. Até às 19 horas, você fica na companhia da programação do Encontro Alegre. O Encontro Alegre todos os sábados. Também, claro, sempre levando alegria, boa música, deixando o seu final de semana mais alegre. O seu final de semana fica mais alegre, claro, né? Sempre quando você tá ligado aqui na programação da 104,5. Que bom, que legal saber que você está com a gente. E a gente quer a sua presença, a gente quer a sua companhia amanhã também na festa dos 37 anos da Rádio Imperial, na nova Oktoberfest. Muitas atrações, não vai perder, hein? Tem brindes. Vai ter muita coisa bacana amanhã para você aproveitar na linha Imperial. Lembrando, sempre entrada gratuita, entrada gratuita. Chegue cedo, né? Chegue cedo, aproveite bastante. E você pode também já ir acompanhando, já entrando no ritmo. Se você acompanhar aí no site câmerasdaserra.com, você já viu o que tá rolando agora, inclusive, né? Vamos com mais música então, e eu tô aguardando a sua participação no WhatsApp 5432811510. A cada hora que passa, a ansiedade vai aumentando, né? A euforia vai tomando conta, a ansiedade vai aumentando, e para que chegue logo esse grande momento de amanhã. Vamos com mais uma das atrações então, JM. Antes, claro, a vinheta que a gente roda hoje ainda.
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1: Imperial FM, agora 28 minutos para 7, 16 graus 7 décimos. É a temperatura aqui na região. Vamos seguindo por aqui, hein? É o Jadir de Lajado marcando presença, tá na companhia, deixa eu ver aqui como é que é, a sogra disse que não ouviu o abraço, então vamos de novo, né? É, opa, abraço pra sogra Andréia e o Márcio, né? É o Mirtinho de São Chico de Paula, tá mandando um alôzinho então. E o Eduardo Henrique Kochenberger lá em Broxir também, ligadaço com a gente. Vamos ouvir Beto Caetano, 18 de setembro. Lembrando, daqui a pouco, 19 horas, tem Entardecer na Querência.

0: Imperial FM, 15 para 7, The Jungen Zellberg, antes La Montanara, e o Dobrado Meia-Noite, teve também Brilhação de Alma Pura e Beto Caetano, 18 de setembro.
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Daí o Monte Azul, esse é o Rocha, e vocês já sabem, né? É o Monte Azul que vai dar o pontapé inicial para a grande festa dos 37 anos da Rádio Imperial, amanhã na Linha Imperial, a partir das 10 da manhã. Alô, Juliano em Pomerode, viajando para Aparecida com o Sérgio da Volkmann, abraço aí para vocês, boa viagem. Deixa eu ver quem é que mais... Aqui a Lutatiane Zanqueta, ligadaça, curtindo a nossa programação. Abraço pra ti. O Elias e a Tânia em Caiobá, no litoral do Paraná. Sempre escuta. Aqui uma chuva calma, graças a Deus, hein? É, pede música. Vou tentar trazer ainda antes da finaleira do programa. Tá bom, Elias? Abraço pra vocês. Deixa eu ver quem mais. O Décio na companhia. Já mandei a resposta aqui a respeito da ordem das bandas. Seu Valmor e a Regiane Venecker em Estrela, ligados com a gente também. E ainda... Liane Keifer, da Vila Seger, Santa Maria do Herval. Trouxe o Monte Azul agora. Vou ficar devendo agora essa aí, porque já tá pintando por aqui o entardecer na querência, tá certo? Seguindo com Banda Chopão e a nova Chopão na mão.

Tá aí a banda Canecos, Violeta, Tio Arno, Die Guy Weidler, Sama Erley, banda Chopão, Chopão na mão. Um minuto para sete, sem mais tempo para nada, aqui no nosso Encontro Alegre, que vai ficando por aqui. E eu te convido a seguir ligado na programação da Imperial FM, porque na sequência, vem chegando de a cavalo o entardecer da querência.

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0: como adeus em despedida, vai-se a tarde tristemente. Pelas bandas do poente, um sol rubro esmaece. Ah, como um rumor de prece nas gargantas emplumadas. Cessa a vida nas estradas, nas grotas e nas coxilhas, onde as últimas tropilhas campeiam o seu parador. Na volta de um corredor surge uma quadrilha a trote. Na culatra um piazote gineteia num tostado, chupando o beiço apurado. E no alto um quero-quero arisco a estância sobrevoa, e o seu grito como um clarim ressoa. Parece que vai anunciando que o entardecer na querência está chegando.
1: Imperial FM, 19h03, 7:03, temperatura de 16 graus aqui em Nova Petrópolis, e vem chegando o entardecer na querência com o oferecimento de Materva, o sabor natural do chimarrão. 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É entardecer na querência todo sábado, sempre neste horário, até as 20 horas, levando para você o melhor da música, da arte, da cultura, da tradição gaúcha, e sempre para a gente reforçar, né, aquele espírito de amor pelo nosso Rio Grande, através da nossa música, daquilo que é nosso, daquilo que é raiz. Manda teu alô, manda teu recado, 5432811510 é o nosso WhatsApp, inteiramente à sua disposição. Deixa eu mandar uma boa noite aqui para quem? Dona Lúcia Steffen, Milton Spier, ainda, deixa eu ver aqui, é o Márcio. Márcio foi buscar o peque dele, né, Márcio? Ele diz aqui hoje... É...

nós estamos na casa dos meus avós, Décio e Ângela Spohn. Já ganhei meu pequia no Dia das Crianças, fazendo um churrasco e acompanhando vocês. Grande abraço da família Spohn, Márcio, Alice e Camille, lá em Santa Rita, Tupandi. Abraço pra vocês, boa churrascada! Tem aqui mais o Tedesco de Caxias, homenageando a amada esposa Neide, filho Breno, mana Jane e o cunhado Idair, amigos Aristides e Juliana de Harmonia. E o alô também se estendendo aqui para a turma da Imperial. Obrigado. E o Entardecer na Querência hoje começa com José Cláudio Machado e Luiz Marenco em Cima do Laço.

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0: Joca Martins, meu Rosílio Piolho. Antes, Porca Véia, minha terra é lugar de alegria. José Cláudio Machado e Luiz Marenco em cima do laço.
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0: Agora 7 horas 15 minutos, 16 graus é a temperatura. Vamos seguindo com o nosso entardecer na querência, o melhor da música gaúcha. É, vamos ver aqui, vamos ver a homenagem aqui, não, agora sim, né? O JK de Floripa. Deixa eu ver aqui, hoje, festa da ostra. Estive lá, deixa eu ver, festa da ostra. Olha que interessante, hein? É lá em Floripa, né? Abraço pra você. Quem mais aqui? Vamos ver. Jonathan Pins Cifer, de Canguçu. Abraço pro pessoal da metade sul que tá na escuta. Que legal, hein? Abraço aí, pessoal de Canguçu. Aquela região toda ali, Canguçu, São Lourenço, Turuçu, Camaquã, Pelotas. A gente tem uma audiência muito boa nessa região. A gente fica muito feliz. Abraço pra toda essa gente, então. Meu amigo José Saquedo, lá da Serra Grande, deixa eu ver aqui, pede música. E depois partiu o baile de Kerp no Alto Padre Eterno, mas aí sim, né? Abraço pra vocês aí, bom baile. Quem mais? O Paulo de São José, Santa Catarina, esse programa é nota 10. Obrigado, Paulo. Elmar José Hillebrand, diz aqui, saudosas músicas gaúchas. É verdade, né? Ainda, boa noite para todos vocês da rádio. A Alessandra de Pinheiros Montenegro homenageando o amigo Alberto Kerber. Também o tio João, o tio Antônio, o tio Luiz, mandando abraços para toda a turma e mandando as fotos aqui, né? Só de coisa boa, né? Deixa eu ver, tem bolo de amendoim, tem pão. Tá muito bonito isso aí, hein? Obrigado aí, a companhia tá bom, Alessandra. Ainda, chegando mais uma aqui, boa noite, acompanhando sempre do Chinês, o João Marquezin, abraço, João. E vamos seguindo, trazer agora o Grupo Rodeio.
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Wilson Paim, pelos fogões. Grupo Rodeio, Deus Gaúcho. 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

0: Eu abro a minha acordeona.
1: Berenice Azambuja e a rancheira num pé só. 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

Agora 29 minutos para as 8, temperatura de 16 graus aqui em Nova Petrópolis, entardecer na querência. O melhor da música gaúcha todos os sábados nesse horário, hein? Sempre entre 19 e 20 horas. 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Vamos mandando um alô para nossa audiência, Joaquim Duarte de Pelotas. É verdade que tem grande audiência aqui na região de Pelotas. Todos os sábados estou na escuta. Valeu, Joaquim. Abraço aí para ti, meu amigo. Quem mais? A Andréia e a família lá de Uruguaiana. Fronteira Oeste, quero pedir música. Deixa eu ver aqui. Oferece para a família e para as visitas que vieram de Pelotas. Obrigado aí, Andréia. Andréia lá de Uruguaiana, na companhia da gente também. Que legal. Seguindo com o Luiz Carlos Borges e o Mauro Ferreira, a história do Mouro e o Freio de Ouro.

0: Que saudade de ouvir Edu Silva, hein? Chiquita! Linda demais, quanta emoção, né? Entardecer na Querência, 19 para as 8. Antes ouvimos o Luiz Carlos Borges, outro que deixa uma saudade imensa no coração da gente, né? Luiz Carlos Borges e Mauro Ferreira, o Mouro e o Freio de Ouro. Chegando os números da loteria.
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0: Loteria extração das 19h30. Quinto prêmio, 2.860, 2.860. Quarto prêmio, 8.095, 8.095. Terceiro prêmio, 8.118, 8.118. Segundo prêmio, 1.844, 1.844. Atenção para os números do primeiro prêmio, hein? Boa sorte para você, apostador, apostadora. Primeiro prêmio, então, 9.465, 9.465. Números da extração da loteria das 19h30. Adão Brás.

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6: Imperial FM, agora 14 minutos para as 8, 16 graus, marca a temperatura. Vamos para o bloco final do programa de hoje. E eu vou mandando um alô aqui, atendendo as participações. Deixa eu ver aqui. Que o ouvinte pede música, mas aqui tá faltando o nome, né? Mas tá valendo. Márcia Cida com Boa Vista do Erval, Brilha Som, roda daqui a pouquinho, depois do entardecer. Tá bom, Márcia? Quem é que mais? Leonardo de Viamão tá em Cruz Alta. Por lá vai ter Romaria de Nossa Senhora de Fátima. Que legal, hein? Abraço pra você, sua família. Deixa eu ver aqui. Manda um oi pra minha mana Maria. E os outros foram comprar carne pra amanhã. Mas que tal, tia? É, abraço pra vocês então, é boa Romaria, tá bom? Ainda, buenas amigos, juntos no entardecer na querência. É o Silon Gatterman de Canoas, pé de música. Essa aqui eu não localizei, Silon, mas eu vou dar uma pesquisada aí pra uma próxima ocasião poder trazer também, tá certo? Oswaldir e Carlos Magrão abrindo esse último bloco com a velha gaita.

6 minutos para as 8, Grupo Legendas e o Rincão dos Touros, Oswaldir e Carlos Magrão e a Velha Gaita. Boa noite, amigos da Imperial, Pedro Jacó Capão, quero mandar uma música para nós aqui em Maravilha, Santa Catarina. Estamos com visitas de Ivoti, o neto Davi Miguel e a filha Andressa e o genro Jean. Que legal, abraço para vocês aí, obrigado carinho, obrigado a companhia. Eu vou finalizando por aqui o Entardecer na Querência, mas antes eu quero também mandar um super abraço para os queridos professor Osvino Toileira, a esposa Silvana e o Carlos Toileira, que estão acompanhando, estão ligados com a gente em Porto Alegre. Saudade dessa gente querida, hein? Forte abraço, ótimo fim de semana. Amanhã tem festa da Rádio Imperial, hein, professor Osvino? É, aguardando aí a presença de vocês, tá certo? Gente, Entardecer na Querência até aqui, o oferecimento de Materva. Fecho com o João Luiz Correia e também os Serranos. E já já o Douglas está chegando para comandar o Dançando com a Imperial. E nós temos um encontro amanhã agora, né? A partir das 10 horas na linha Imperial, na festa de 37 anos da Rádio Imperial FM, tá certo? Uma ótima noite para todo mundo e até amanhã. Tchau!

0: agora que a noite já estendeu o seu manto negro sobre as planícies e canhadas, o gado recolhido ao seu parador descansa. O quero-quero faz o seu último voo rasante por sobre os campos, e lá no capão de mato, os grilos já iniciaram o seu concerto noturno. Lá no galpão, o fogo de chão já virou cinzas, e o peão prepara o seu merecido repouso. A nós só resta agradecer a sua sintonia e lhes desejar uma boa noite. E até o próximo sábado, quando juntos vamos acompanhar mais um Entardecer na Querência.
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Imperial FM, a festa no ar, agora 8h04, 16 graus e 1 décimo a temperatura, chegando por aqui na programação da Imperial, nosso Dançando com a Imperial. Após o colega Maicon, que vem comandando aí o melhor da música gaúcha, né, no entardecer na querência, a partir de agora, amigo Douglas, por aqui para te fazer companhia na noite deste sabadão agradável, né, 16 graus a temperatura, tempo segue firme.

10 de outubro de 2026. Você por onde tá, conta pra mim, manda o teu recadinho 5432811510, manda a tua mensagem. A turma que tá por casa e nos preparativos da janta, aquela turma que sempre tá no carteado e sintonizados na programação da Imperial, que bacana demais. 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Vamos lá então, vamos nessa, 8 e 5, começando com eles, que vão estar com a gente amanhã, no palco, a 1 da tarde, Banda Champion.

0: Monte Carlo, Augusto Pestana e também teve banda Champion, bailes e canções. Agora 8:15, 16 graus a temperatura. Por aqui recadinhos já através do 54-3281-1510. Jair Fassbinder ligando com a gente em Arabutã. Mandando boa noite, Douglas, aqui no baralho, na gelada, junto com a esposa Rose, o Liceu e também a Raquel, pedindo aí com o Viracopos a valsa Vale da Saudade. Então, tá legal. Valeu, Jair. Aquele abração pra você e pra toda a turma, né? No baralho e no carteado na noite do sabadão. Quem mais por aqui? Boa noite também, tio João de Campo Bom também está na companhia da Imperial. Obrigado, aquele abraço. Boa noite do sabadão também. Sou Fábio Capel de Santa Cruz. Gostaria de ouvir a música Duas Mensagens com Rogério Magrão e banda. Claro, trago daqui a pouquinho. Rogério Dieter, como é que tá, meu querido? Boa noite, na escuta, bom trabalho. Valeu, obrigado, hein? Rogério, a gente se encontrou na semana, né? Na terça também, na terça noite. Aí no Carfest, conversamos. E que maravilha, que bacana. Obrigado, Rogério, aquele baita abraço. E eu acho que a gente se encontra amanhã, né? Ei, que coisa boa. Rogério aí é representante, né, da Imperial de Bandas. É o cara aí, tá sempre por toda a região. Valeu, boa noite do sabadão, né? 8:16, seguindo por aqui o Dançando com a Imperial.
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0: Aí, baila, baila, James Last, 8:19, 16 graus a temperatura, seguindo dançando com a Imperial. Boa noite, Douglas, Irineu, Teloquim de Estrela. Gostaria de ouvir, se possível, Banda Lago Azul, Bate, Bate Coração. Meu amigo, um forte abraço e um bom fim de semana, paz e bem, tá certo? Valeu, Irineu, pra vocês também, bom finalzão de semana, né? Um abraço aí, especial. Sou Éder, gostaria de ouvir a música Cruzando os Dedos, com a banda Porto do Som. Vou providenciar e na sequência também já trago por aqui. Boa noite, amigo Douglas. Uma excelente noite a todos nós. Na companhia, como sempre, gostaria que rodasse uma música dos atuais por sua escolha. Um forte abraço, meu grande amigão. Valeu, querido Fábio Dammer. Sempre, sempre na companhia, né, Fábio? Aquele abraço especialíssimo. E também uma boa noite do sabadão. Quem tá por aqui pedindo JD e companhia, deixando o seu boa noite também, o Valmor Veneker, né? Também a Regiane, a turma em Estrela, conectados aí com a gente na Imperial. Boa noite, pedindo JM Vidro de Perfume, Carlos Alberto Wilke, que tá deixando o recadinho. Por aqui também, recado de áudio, boa noite.
1: Boa noite, Douglas, tudo bom? Tudo tranquilo?
0: Tô tranquilo.
1: Toca pra nós aí, os atuais, no frio da sua ausência.
0: Opa.
1: Valeu e obrigado. E boa festa pra vocês amanhã.
0: Maravilha.
1: Valeu.
0: Valeu, obrigado. Seu Wilson Miller, né? Deixando o seu recadinho especial por aqui também. Vamos lá então, 8:21. Pra quem pediu, trago o Rogério Magrão e Banda.

0: Maravilha, ouvimos aí Lago Azul, Bate Bate Coração, Vira Copos, Valsa, Vale da Saudade, Rogério Magrão e Banda Duas Mensagens.
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Bom demais, ouvimos aí por todo o som, cruzando os dedos, agora 27 minutos faltando para as 9, 16.2 a temperatura, e eu sigo por aqui trazendo os recados, 5432811510, manda o teu recadinho também, Velida Pretzel, deixando o seu boa noite, oferecendo música para as amigas de Ivoti, pedindo uma com os futuristas, valeu Velida, abração, hein? Eduardo Henrique Kornborgen, na escuta, em Reta Grande, Broxir, desejando um bom final de semana. Valeu, Eduardo. Aquele abração aí pra ti. Bom fim de semana também. Boa noite. Adorei um aplicativo novo aí da Imperial, né? Parabéns, Mário Collin de Porto Alegre, que tá deixando o recado. Valeu. Obrigadão, né? Ficou bacana. E você que ainda não baixou o aplicativo novo da Imperial no seu telefone, aproveita, né? Tá bacana demais. Legal, abração, Mário. Por aqui também, quem mais deixando o recado? Boa noite. Manda um abraço à família Dalman, que tá jogando cacheta e ouvindo a rádio. Tá certo, então. Abração aí pra turma Johan, que tá deixando o recado.

0: abraço, uma música aqui. É, para nós em Maravilha, Santa Catarina, estamos com visitas lá de Votinho, neto Davi Miguel, filha Andressa e o genro Jean. Tá certo. Inclusive, eu tenho um recadinho, eu acho que é desse menino bacana, muito legal aqui. Dá uma ouvida, ó. Boa noite.
1: Oi,

0: minha avó. E maravilha. Tchau, beijo.
1: Valeu. Tchau, tchau. Obrigado, Davi, Miguel, aquele abração especial pra você. Papai Giama, Andressa, Maninha, né? O vovô, a vovó, toda a turma. E, inclusive, deixa eu registrar aqui, a gente se encontrou essa semana, né? A gente se encontrou semana em Votil, encontrei o Davi Miguel, a gente deu um abração e conversei aí com o Davi Miguel, com o Papai Jean, né? Que legal demais, obrigado pela companhia de você sempre e sempre. Bom final de semana e aproveite bastante o passeio por aí. Pode deixar, daqui a pouquinho eu já vou trazer uma especial do Flávio Dalcin. Agora tá chegando eles, os atuais.

0: Aí ouvimos Mano Lima, de pai para filho, também teve JD e Companhia tomando chope e Os Atuais, O Frio da Ausência. Lembrando, né, Os Atuais amanhã, meio-dia, no palco da festa dos 37 anos da Imperial.
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0: Imperial FM, 10 minutos agora, faltando para as 9, ouvimos Os Futuristas, O Que Tem a Rosa. Vamos nessa então, né? Seguindo Dançando com a Imperial, amigo Douglas, faz companhia até meia-noite. Trazendo mais recados, deixa-me ver por aqui. Boa noite, Douglas, também quero te desejar boas novas. Maravilha, vamos indo, né? Claro, claro que sim, volto quando sentir saudades, volto sim. A gente vai se encontrar muitas vezes ainda. Pedindo aí Monte Azul, deixando abraço aqui, Odila. Obrigado, Odila, obrigado pelo carinho, né? Aquele abraço especial aí pra você também, um bom finalzão de semana. A turma de Pomerode, Santa Catarina, também tá mandando recado em Prose. Legal, e Otão no carteado, inclusive, mas que tal? Bom demais, brigadão, aquele abraço aí. Daniel de Mafra, Santa Catarina, estamos aqui, eu e minha esposa Augusta, de boa, curtindo a programação da Rádio Imperial, tá ótima, legal, pedindo aí, se possível, a valsa em frente à matriz, claro que sim, trago daqui a pouquinho também já por aqui. Fernando Olbermann também, deixando o seu boa noite, e tem recadinho de áudio por aqui, boa noite.
1: Boa noite, seu Douglas.
0: Opa!
1: Aqui é o Francisco Agdamanes de Lajado.
0: Mas que legal.
1: Queremos pedir uma música do La Montanara, do Brado Meia Noite.
0: Bom.
1: Para todos que estão assistindo o programa e para essa gente boa da Rádio Imperial. Um abraço para vocês, uma boa noite.
0: Tá certo, então, eu que agradeço. Obrigado, abração aí, Francisco Águida, enlajeado na companhia da Imperial. Que maravilha, né? 8 para as 9, para quem pediu. Eles, que estarão no palco amanhã às 4 da tarde, JM.